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0: Valeu, Goiânia, coisa linda.
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5: Tem.
4: Lógico que tem.

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0: Mato Grosso e Matias.
1: 4:17.
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2: 5 e 1.
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10: Bom dia, Castelo.
11: Chega, chega!
12: Bom dia!
11: Seu papagaio desgramento! Bom dia, Chiquinho! Chiquinho despertou! Galo cantou! Gato miou! Cachorro latiu! mugiu. Amanheceu. Manhã fria, madrugada gelada. Hoje é quarta-feira, dia 12. Dia 12 de agosto. Dá licença? Posso entrar? Então destranca a tramela. Ai, que frio! Você que tá saindo de casa agora, não esquece de pegar um casaquinho. Canta, galo velho! Canta, Godofredo! 6:07. 6:07. Vamos levantar. Tá na hora de apartar os bezerros, ordenhar as vaquinhas, cuidar da horta, rachar lenha, jogar milho pras galinhas, tratar das criação, os porquinhos. Dona Quirubina já tá preparando um cafezinho feito no fogão de lenha, passar no coador de pano. Bom dia, Dona Quirubina.
13: Bom dia.
11: Bom dia, Dona Zefa.
13: Bom dia.
11: Bom dia, Dona Nena.
14: Legal.
11: Bom dia, Dona Nena.
13: Bom dia.
11: Bom dia, Dona Chiquinha Mezedeira.
13: Bom dia.
11: Dia, meu vizinho de cerca.
15: Bom dia, Castelo.
11: Firma na traia. E vamos pra lida, porque se o gado morrer, o carrapato passa fome.
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11: Dia boiadeiro. Bom dia, boiadeira. Firma no laço. E vamos pra cima.
17: Bom dia.
18: Bom dia.
19: Bom dia. Bom dia, Castelo.
11: Segura.
20: Castelo, segura essa emoção.
11: E vamos pegar descendo, porque subindo é contramão.
21: Bom Castelo.
11: Nossa Senhora Aparecida, padroeira do Brasil, em nome da minha nação, te rogo para que cuides de mim, da minha família, dos meus amigos e dos meus ouvintes. Peço que interceda junto a Deus nosso Pai, que nos atenda em nossas necessidades e se faça presente no lar e no coração de cada um de seus filhos. Não peço riqueza nem fortuna, apenas que não nos falte o necessário para vivermos com dignidade. Amém.

0: agradecendo a Deus por mais um dia, obrigado meu Deus por mais uma empreitada. E sempre com a proteção da nossa mãezinha, Nossa Senhora Aparecida, estamos iniciando os nossos trabalhos ao vivo aqui na Aventura.
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0: Amanheceu, manhã de quarta-feira, hoje dia 12 de agosto. Canta, Godofredo. 6:18. 6:18. Você ouviu? Catimbau. Catimbau, o grande mestre, o saudoso Tião. Tião Carreiro. Tião Carreiro e Pardinha. Travessia do Rio Araguaia. Sérgio Reis e Almir Sater. Só moda boa. 6:18. Modão, modão sim, modinha nunca.
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0: Porque aqui nós não ferve leite, que nós toca fogo na vaca. Ô Sater aqui. E tem gente que tem de tudo nesse mundo, mas não é nem por um segundo tão feliz que nem nós é.
1: Ah, sério.
0: Nós enverga, mas não quebra. Mas finge que é leitão pra mamar deitado. 6:19. O programa vai até às 8.
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0: Manda alô pro Capitão Torres. Alô, Capitão Torres, bom dia. O Alisson, Glauco, Fowler. Obrigado pelo carinho da audiência, toda a equipe da Polícia Militar. Você que tá aí no batalhão, você que tá nas ruas, GCM.

0: a reciclagem. Bom dia. Você que é coletor, coletoras, muito obrigado pelo carinho da audiência. Fica aqui nosso respeito e nosso agradecimento, esse trabalho tão importante. 6:20, 6:20, meu vizinho de cerca do lado direito tá ouvindo. Guilherme Prata, bom dia. Do lado esquerdo, Zecão da Araucária, mais simples que painel de jipe. 6:20 agora, 6:20. Firma na traia e vamos pra lida, porque se o gado morrer, o carrapato passa fome.
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0: Triste Cabana, Liu e Léo. Lourenço Lorival, Estrada Velha, Modão Cabeceira. Vou dar um alô pro meu grande amigo Luiz Gonzaga, Luizinho. Luizinho, bom dia. Já tá na lida, ele e o Magno. Muito obrigado pelo carinho da audiência, forte abraço, parceiro. Teodoro, lá da cidade de Jaú, também tá ouvindo. Gasta sua internet comigo.
1: Bom dia, Castelo, bom dia, Aventura, da Rondina de Buriguia. Queria ver a música Borrão Ligeiro, oferecer pra Irene, pra Fátima, pro Juno da Tapera, o Marizão da Saúde e o Marquinho Pirueiro. Obrigado, Castelo.
0: Tchau, obrigado. Alô, Borebi, bom dia. Geraldo Jordã, dia, parceiro. Vou dar um alô aqui também pra dona Luísa, bom dia. Alô, dona Cícera.
2: Bom dia, Castelinho, bom dia, vovô Bastão. Bom dia, Maricota, tudo bem com você? Castelinho, quero que você toque um modão pra nós, é longe quebrado, para as pessoas e para todos que estão escutando aqui da Nações, a minha filha Maria Vitória, para meu esposo Heleno, para todos os professores da escolinha Canova de Barro, da Maria Vitória, tá? O pastor que estão escutando. E pra você, pra Vovô Bastão, pra Maricota, tá bom? Tchau, Castelinho, fica com Deus, tenha um bom dia. Pra Neus que mora no centro da cidade, pra Lourdes que mora em Arianópolis.
0: Tchau, obrigado. Alô, Barra Bonita. Neno Padeiro, lá da cidade da Barra. Tá ouvindo? Dia, parceiro. Forte abraço. Bom serviço. Tamo junto. Gasta sua internet comigo.
3: Bom dia, Castelo. Bom dia, Ventura. Bom dia, ouvintes. Castelo, tá aqui, você tá mandando pra nós aí, ó. O telefone chora. Manda um abraço pra nós aqui do posto, que é o Zé Cardo, Dodô, João Vitor, Dona Jacaré, Jorge Ginho. Queria mandar um abraço lá pro pessoal da Aletro Max, Zagar, Rolamar, Jonas Sampaio, Capitão Tuz, Marquinho de Buribi, Hernando Estopa. Manda um abraço lá pro pessoal da Civi, pro Wagner, pro João. Manda um abraço também pro Júlio do Eco, minha família de Macatuba, pro Zé Carlos Pinheiro, Rob Car, pra todos que estão ouvindo aí. Manda um abraço também pra vocês aí, ó, da Aventura, o Velho Bastião, pra Maricota. E tamo na lida aqui, Castelo. E firme na trave, bora pra lida. Se o gado morrer, carro pra passar, vamos pegar a decente subindo a contramão. Aqui nós não ferve leite, não, Castelo. Aqui nós taca fogo na vaca. Tem um ótimo dia a todos. Uma ótima quarta-feira. Abençoada. E tchau, obrigado, hein?
0: Tchau, obrigado. Forte abraço. 6:34. 6:34. Dona Cacilda, tá ouvindo a Aventura lá na região de Piratininga, sítio Santa Luzia. Bom dia, dona Cacilda. O Marquinho da cidade de Borebi já tá na lida, já tá iniciando os trabalhos. Bom dia.
4: Bom dia para todo mundo. Bom dia, povo da Cozinha Piloto. Bom dia, bom dia.
0: Bom dia a toda a equipe da Cozinha Piloto. Obrigado pelo carinho da audiência. Fernando Santana, o grande amigo Fernando Santana, Ventura Pneus, forte abraço. Gasta sua internet comigo. O Vanderlei também tá ouvindo.
5: Bom dia, Castelo.
0: Bom dia.
5: Sardinha Benzedor.
0: Oi, Sardinha.
5: Tudo bom, Castelo?
0: Tudo certo, graças a Deus.
5: Castelo, queria escutar aquela moda do Solino Marroeiro, Peão e o Ricasso. Só que dá pra você tocar pra nós?
0: Tá, sim.
5: Obrigado.
0: Tchau, obrigado. O Peão e o Ricasso, Lírio Marveiro, é a próxima. Vou dar um alô pro Stefano do Guincho. Stefano Ferrati, forte abraço.
6: Eita, velho, picareta, hein?
0: Segura.
6: Bom dia, Castelo, é a Cleusa Vicente do Barra Bonita. Põe uma música aí do Lourenço Lorival. Um abraço, fica com Deus. Cadê o velho Sebastião? A Mari Costa. Uma ótima quarta-feira.
0: E um pialo.
6: Eita, velho picareta, hein? É um velho picareta.
0: Velho picaretão. Velho fedido. Bom dia, a Júlia Nogueira tá ouvindo. Vou dar um alô pro Wilson Nogueira, Vanessa Nogueira, bom dia pra vocês aí, viu? Obrigado pelo carinho da audiência. Agora são 6h36, firma na traia e vamos pra lida.
7: Acelera.
0: Porque se o gado morrer, o carrapato passa fome.
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0: Bom dia. Quarta-feira, 12 de agosto, chama mais perto de você. Só moda boa.
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0: Léo Canhoto e Robertinho. Que o mal pague elas. Um peão e um ricaço. A indicação do meu amigo Sardinha Benzedor. Suline Marroeiro. Bom dia.
1: Bom dia, Castelo. Aqui é Leonildo Pires. Toca pra nós aí, ô Castelo. Eu adoro essa faixa. Qualquer uma delas são boas. Bora, falida. Tchau, obrigado.
0: Tchau, obrigado. Forte abraço, parceiro. A Simone também tá ouvindo. Paulo Carvalho, forte abraço.
2: Bom dia, Castelo. Bom dia, Ventura.
0: Bom dia, Paulo.
2: Bom dia, velho Bacian. Sei que você deu pialo hoje de novo. Bom dia, aí. Toda a região de Lençóis Paulista. Ô, Castelo, toca pra nós aí. Lembranças, Zé Fortuna e Pitangueira. E um ótimo dia a todos. Tchau, obrigado.
0: Tchau, obrigado. Forte abraço, parceiro. Manda aula pro Du. Os bombeiros. Bom dia, Du. Forte abraço, Corpo de Bombeiros. Toda a equipe. Muito obrigado pelo carinho da audiência. Forte abraço. Agora são 6:46. 6:46. Vou dar um alô pro meu grande amigo Caio Fernandes. Palito. Alô, Palito. Tamo junto. Palito tá dando mais trabalho que porco sorto. Meu vizinho de cerca. 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Aô, Sete Arqueiro. Flávio Vagula, bom dia, meu amigo. Vou dar um alô pra Helena e também pra Mariana. Bom dia pra vocês, viu? Muito obrigado pelo carinho da audiência. 6:48, firma na traia e vamos pra lida, porque se o gado morreu, o carrapato passa fome.
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0: E já estamos de volta, ao vivo, nessa manhã de quarta-feira. Chama mais perto de você.

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1: Agora são 6:57. 6:57. Canta, Galo Velho. Canta, Godofredo.

Amanheceu. De quarta-feira, bom dia pra você que tá levantando agora, tá se esticando todo, parece um lagarto verde. Zé Fortuna e Pitangueira, dedicação do meu grande amigo Paulo. Da Rústico Pederneiras, forte abraço, parceiro. Herança da vovó, Dom Bar Donizete, Mocoque Paraíso, aquela parede. Só moda boa. 7:01. Mandou alô pro meu grande amigo Vande, Vande e o Dani, bom dia pra vocês, viu? Obrigado pelo carinho da audiência. Seu Celestino, capador de porco, bom dia. O Wellington Barbeiro também tá ouvindo. A Mariana, Ana Júlia. Alô pra Tânia, bom dia. Alô Rafaela Tobias, a Rafaela já tá apartando os bezerros. O Zé da Égua tá ordenhando as vaquinhas. Seu Polidório tá rachando lenha. 7:02. Firma na traia e vamos pra lida. Porque a vida é dura só pra quem é mole. 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
4: Quem tem limite é município. 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Cristiano Castelhano, o furacão do centro-oeste paulista.
5: Vem comigo.
4: Acelera.
5: Bom dia.
6: Bom dia.
5: Dia, meu vizinho de cerca. Segura.
4: Castelo, segura essa emoção.
5: E vamos pegar descendo, porque subindo é contramão.
7: Bom dia!
8: Bom dia!
9: Bom dia!
10: Bom dia, Castelo!
5: Dia! Ô, brutalidade!
4: Castelo, esse é bruto!
5: Mais bruto que trator CBT sem freio! Aqui não, Tatu, aqui é cimentado!
4: O Castelo é diferente.
5: Porque aqui nós não toma mel, nós mastiga a beia. Aô, sete arqueiro. De volta pelas YM936. 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E como é que você tá? Tá tudo certo aí? Tudo certo, mas nada resolvido? Aqui continua daquele jeito. Mata alto pra carpita, baixo pra roçar. 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
4: Acelera.
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1: Agora são 7:13.

0: Ô, trem esquisito. Trem esquisito. Irmãos Barbosa, João Paulo e Daniel. Brincar de esconder. Amor de trem, Tiãozinho e Alessandro. E Paulo e Paulino. Essa manhã gostosa. Manhã fria. Madrugada gelada. Agora são 7h15. Bom dia para você que tá levantando agora, tá se esticando todo, parece um lagarto verde. Muito obrigado pelo carinho da sua audiência.
1: Bom dia, Castelo. Aqui é o Antônio de Jaú.
0: Ô, seu Antônio.
1: É, toca para mim aí a música do Teodoro. É Se Ela Me Largar. É mais para todos os ouvintes da Aventura FM.
0: Tchau, obrigado.
2: Bom dia, Castelo, bom dia, Sebastião. Tô aqui na escuta. Esse programa é tão bom que a gente nem precisa pedir a música, né? Olha, tocou a música aí que eu ia pedir. Antes de eu pedir, o Castelo já colocou no ar aí a música que o Mal Pague Elas, de Leocanto Robertinho. Obrigado, Castelo.
0: Eu que agradeço.
2: Tô aqui na escuta. Um abraço.
0: Forte abraço, Lucian. Zé Ricardo Tosta. Bom dia. Mais simples que painel de Jeep. Alô, Marquinhos.
3: Stick. Bom dia, Castelo. Como é que você tá? Bom dia, véi, fujão.
0: O Castelo deu um pialo hoje.
3: Deus é bom demais, hein?
0: Com certeza.
3: Ô, meu irmão, toca Madon pra nós aí. Quero oferecer aos amigos do Rachinha, pro Jonas, pro Pepe, pro Tenor, pro Borginha, Capitão Torres, pro Quemal, professor Celso, pro meu compadre Fernando, pro Gilson Tempestade, o homem é mestre, hein? Pro Gilson Pascolati, pro Beneguete, quero oferecer pro Sardinha, pro Zé Vaqueiro, pro Guilherme, pro Odair lá da NT Canas, pro Zé Carlos, pro Dodô, pro Doni Jacaré, aos amigos aqui de Borebi, pro Zóia Verde, pro Justino, pro João Beiçada, pro Rômulo que tá se aprontando pra ir pra escola, pra Francine da Farmafran, a melhor farmácia de Borebi, pro seu Zé Rondina, pro Júnior lá da Tapera Queimada, pro Marildão, pro Vadecir lá do Sítio Caçador, porque aqui não, Castelo, aqui o peide é seco. Eita,
0: mano. Forte abraço, Marquinho, tamo junto. Gasta a sua internet comigo.
4: Bom dia, Castelo, bom dia, Sebastião, bom dia, Maricota, bom dia aos ouvintes da Aventura FM. Uma quarta-feira abençoada em nome de Jesus, eu vou descer do Sítio Caçador.
0: Oi, vou descer.
4: Aí, meu vinho de cerca.
0: Tudo certo.
4: Aqui continua daquele jeito, mata alto pra carpir, baixo pra roçar e tá seco pra queimar.
0: Isso mesmo.
4: Se der, toca pra nós aí, velho pianga, firma lá atrás, vamos pra lida, que se o gado morrer, o carrapato passa fome, mas vamos pegar descendo e subindo é contramão. Tchau, obrigado.
0: Tchau, obrigado.
4: Forte abraço, Castelo. Um ótimo dia.
0: Forte abraço, meu irmão. O Mauri também tá ouvindo, meu grande amigo Mauri. Forte abraço, Mauri.
5: Bom dia, Castelo. Como que você tá, meu parceiro? Ô, Castelo, manda a música Fuscão Preto pra minha filha Fernanda. Tchau, obrigado.
0: Tchau, obrigado. Vamos encerrar com ela, Fuscão Preto. Vanessa Nogueira, bom dia, minha vizinha de cerca, do lado direito. Sebastião Cabral, tá na escuta. Forte abraço. Firma lá atrás, vamos pra lida. Porque se o gado morrer, o carrapato passa fome. Agora são 7h19.
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1: E já estamos de volta ao vivo nessa manhã de quarta-feira. Bom dia! 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

0: Ferreira, Ferreirinha, Christian Ralph aqui na aventura. Meu cachorro só não fala pra não pagar boleto, presta atenção, ó. Quem cantou agora foi Christian e quem? Pra dentro. Christian aí? Ralph. Esse cachorro chama pra dentro, porque quando ele tá dentro de casa, eu falo pra dentro, pra fora, pra dentro, pra fora. Aí fica louco. Ralph. Christian Ralph. Ferreirinha. Quem não sabe nadar? Trio Parada Dura, Ronaldo Viola e João Carvalho. Velho Pianga. Aô, Sete Arqueiro. A Flávia tá ouvindo. Lá na cidade de Bariri, obrigado pelo carinho da audiência. Mandar um alô pro Servilho. Servilho Almeida, forte abraço, Germano de Bauru. Gasta sua internet comigo.
1: Fala, Castelo, bom dia, Castelo. Ô, parceiraço, toca a Mercedes aqui pra equipe JC Diagesso, Braiwal. Tamo aqui na Construção Civil, metendo marcha pra toda a rapaziada aí. E manda um abraço aí pro Pispis, tamo junto, Castelo.
0: Tamo junto, parceiro, tchau, obrigado.
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0: pele de maçã pra arrebentar o peito na cerca do arame farpado, pra meter o chifre no chão e sair arando. Piazinho chega até a coçar o chifre no barranco.
1: Eita, mano!
0: Pele de maçã. Pele de maçã, Mato Grosso, Matias. Meu irmão chamar aí, Mercedita. Teodoro Sampaio, morena cheirosa. Morena, morena criminosa. Eita lasqueira no pé da goiabeira. Agora são 7h45. Alô, Cacita, bom dia, meu irmão.
2: Bom dia, Castelo, Cacita, pão. Bom dia, velho. Ô, Cris, manda um abraço aqui para as meninas do Banho Todo que estão na lida, pegando cachorrada. Manda um abraço também pro nosso, pro Denilson, pro Thiago, sócio nosso aqui da Água Ponto Pet também. E a todos os nossos clientes. E uma ótima semana, né, Cris? Um abraço.
0: Ótima semana, Cacita. Denilson, as meninas do Pet Shop, bom dia para vocês aí, viu? Obrigado pelo carinho da audiência. Thiago, grande amigo Cacita.
3: Acelera.
0: Mais simples que painel de Jeep. 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Forte abraço, Cacique.
3: Acelera.
0: Manda alô pra Glaucia, Nayara, a Mariana, bom dia. Meu amigo Pedrinho, mais simples que painel de Jeep. O Tinho Grava de Borebi, Marcos Saviano, toda a família Lima, João Lima, Luiz Lima, bom dia. Firma na traia e vamos pra lida, porque se o gado morrer, o carrapato passa fome. O Kleber Jacomini também tá ouvindo, seu Leonil, dona Cleusa, bom dia pra vocês aí. 7h47.
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0: 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Alô, Wilson, grande abraço, Wilson. Toda a equipe.
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0: De volta ao vivo nessa manhã. Manhã de quarta-feira, dia 12 de agosto. Bom dia! 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Estamos encerrando os nossos trabalhos, agradecendo mais uma vez o carinho da sua audiência. Não tem dinheiro no mundo que pague isso aqui. Eita lasqueira, muita gente participando, muita gente mandando mensagem. Só tenho que agradecer a Deus, agradeço todos os dias. Obrigado, meu Deus, por mais uma empreitada, mais um dia.
3: Cristiano Castelhano, o furacão do Centro-Oeste Paulista.
0: Segura!
3: Castelo, segura essa emoção.
0: E vamos pegar descendo, porque subindo é contramão.
3: Acelera.
0: Abençoada manhã de quarta-feira pra você.
3: Bom,
0: você que tá chegando em casa agora, bom descanso. Pra você que tá na lida, bom serviço. Fica com Deus. E tchau, obrigado.

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5: São 8:06, a sua quarta-feira tem Cleiton, Romário e Zeneto e Cristiano abrindo a edição de hoje. Bom dia.

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1: Presta atenção. Romarinho.

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1: Para mais uma edição do Bom Astral no Ar, né, Kel?
2: É isso aí, Cido, trazendo as previsões pro seu horóscopo e começando sempre com você que é de Áries. Olha, Áries, a sorte vai soprar em sua direção e tudo indica que o din-din virá pra conta bancária. O convívio com os parentes vai ficar pra lá de movimentado. O clima estará bem agitado, né? E você vai contagiar o pessoal de casa com seu jeito dinâmico e animado. O número é o 3 e a cor vermelho.
1: E você que é de Touro, hoje você estará desinibido e ousado. O astro vai empoderar sua comunicação e garante que você vai convencer e arrasar nos contatos. Seu jeitinho determinado e focado tá de plantão e hoje pode render bastante no serviço. Número 24, cor azul.
2: Agora você, Gêmeos, atenção. Pode se preparar para aquela enxurrada de convites e likes, porque você tem tudo para fazer maior sucesso na vida social. É hora de ir atrás do din-din e explorar o seu lado ousado, determinado e batalhador para encher o cofrinho, Gêmeos. O número é o 25 e a cor é o preto.
1: Câncer, hoje Marte desembarca em seu signo, trazendo uma bagagem mais de coragem, determinação, ambição, para você se destacar profissionalmente. É hora de ir à luta e mostrar do que é capaz. Número 42, cor verde.
2: Daqui a pouco a gente volta, viu? Com mais previsões pro seu horóscopo aqui no Bom Astral. Para quem é Leão, Virgem, Libra e Escorpião.
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0: O nosso manhã dessa quarta, 12 de agosto, tá de volta, são 8h22, gente. Tem Amor Simprão, tem Bruna Viola e Paula Fernandes cantando em 90.1. Vamos

0: É o som dele, de João Henrique e a Marília Tavares. Cansei de cuidar. Uma novidade, João, do João Henrique, para você com a gente aqui no Manhã Aventura dessa quarta-feira. 12 de agosto de 2026, fechando mais uma sequência musical. Essa sequência ainda trouxe para você Gustavo Mioto, teve Bruna Viola e Paula Fernandes também. São 8h31. Bem-vindos à edição do Manhã dessa quarta-feira. Um pouquinho fria. É o mês de agosto, começa com essa oscilação de clima aí. Não tá assim? 16 graus a temperatura nesse momento. 16. Estava mais friozinho por volta de 7, 7 e meia. Vai subir um pouquinho a temperatura? Vai ou não? Deixa eu ver. Não, vai esquentar. Vai passar de 30 a máxima hoje. 31 graus está apontando aqui a máxima para essa quarta-feira. Mas a verdade é que essa manhã está um pouquinho fria. 16 graus apenas. 8h32. Bora curtir, bora participar também. Bora se envolver, bora fazer parte. É, você precisa se integrar aqui na programação da Aventura. Eu quero ficar junto com você, tá bom? Não tem graça nenhuma se não tiver você mandando mensagem, interagindo, bater papo. Bora bater papo, jogar conversa fora pelo WhatsApp, curtir música boa, as melhores. Uma super sequência vai desfilar para você no manhã e ao longo de todo esse dia bacana aí, tá bom? Claro, como se não bastasse, temos as promoções. Aquilo que é a alegria da galera, que faz alegria. 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Hoje é quarta-feira, com esse clima combinou massa. 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Uma pizza vai bem? 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Várias pizzas para você hoje ao longo dessa quarta-feira, 12 de agosto de 2026, na nossa promoção toda quarta Cabe Pizza. Já quero você com a gente, pronto, espero você tomar esse cafezinho quentinho nessa manhã. Pode tomar seu café tranquilamente, se organizar, se planejar, é? Pisar com o pé direito para começar bem essa quarta-feira, para dar tudo certo pra gente. São 8h33, e aí depois você vai mandar mensagem então pro nosso WhatsApp 3264-9090 para começar a concorrer às pizzas, para fazer a sequência junto com a gente. Enfim, para fazer mais esse dia de Rádio Aventura. Ela é feita pela equipe, mas o principal, por vocês, ouvintes, tá bom? Sempre junto com a gente. 8h33, você continua curtindo o Bom Astral. Eu trago mais um bloco para você. Confere aí mais previsões para o seu signo nessa manhã. E a música volta daqui a pouquinho.
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3: Bora pra mais previsões pra hoje, Kel.
4: Vamos lá!

0: em seu canto e cuidando das suas coisinhas. Portanto, não force a barra nem obrigue a fazer aquilo que você não quer. Você quer trabalhar, Cido?
1: Então, eu não estaria aqui, né? O que eu não quero, né?
0: Ai, o número é o

0: Ótica, que promete movimentar bastante sua vida social. Seu jeito estará mais decidido, ousado e sua liderança vai despontar. Você tem tudo para lacrar e arrasar nos contatos e amizades. Número 46, cor amarelo.
1: Agora é com você, Libra. Olha, Libra, seu jeitinho sociável, simpático e receptivo estará tinindo. E quem garante é a Lua, tá? Você vai atrair companhias sem fazer o menor esforço e deve multiplicar a sua lista de amizades. O número é o 39 e a cor é o creme.
0: E chegou sua vez, Escorpião. Os astros prometem novos horizontes e convida a dar asas ao seu espírito de aventura. Quanto mais sair da sua zona de conforto, maior será a sensação de liberdade, satisfação e bem-estar. Número 3, cor dourado.
1: E daqui a pouco a gente volta, viu? Com mais previsões, as últimas do dia, pra você aqui no Bom Astral, Sagitário, Capricórnio, Aquário e Peixes.
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6: Ventura 8:38 tem muito mais no nosso manhã dessa quarta, com a promoção toda quarta Gato Pizza. 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
6: Ó, tô esperando o seu contato pelo zap 3264-9090. Tem Marcos e Belucci, Ferrugem cantando.

0: Muita música legal para você começar bem a sua quarta-feira. De uma forma bem divertida, bem bacana, bem legal, bem leve. Assim que tem que começar o dia. Com a cabeça boa, autoestima lá em cima, de bem com a vida. Eu minto. O Zagroboy Ana Casé, é o nome da música. É, tudo que eu falei é verdade. Para começar bem o dia. Você tem que estar se sentindo assim, com autoestima lá em cima, de bem com a vida. O nome da música aí tá falando, eu minto. É a música do Zagroboy com a participação do Ana Castela. Você curtiu ele, o Panda e MJ Records. Teve Marcos e Belotti e Ferrugem. Faltam 9:13 na programação da Aventura no Manhã dessa quarta-feira. 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Faltam 9:12 no horário de Brasília. Bora fechar o Bom Astral, as últimas previsões do horóscopo dessa manhã. A música volta já.
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0: estimulantes chegam de Marte e ele recomenda seguir os instintos ao lidar com dinheiro. O seu lado empreendedor, a sua garra e o seu dinamismo vão ficar mais fortes e ajudarão você a faturar mais. Seu número para hoje é o 10 e a cor é o cereja.
1: Capricórnio. Hoje as relações em geral devem ficar mais animadas e a rotina vai passar longe. O dia também deve ser muito produtivo no serviço graças à sua capacidade de

0: dar o seu melhor no serviço. Seu número hoje é o 18 e a cor amarelo.
1: E chegou sua vez, Kelzinha. Peixes.
0: Bora.
1: Pode levantar as mãos para o céu e agradecer. Hoje os astros trazem mais brilho, pessoal, e deixa o seu astral lá em cima. Sabe aquele sortudo?
0: Opa.
1: Então, aí o que vem é a parte que você ama.
0: Ai,
1: o dinheiro virá para o seu bolso com mais facilidade e a chance, inclusive, de ganhar algo em rifa, jogo ou loteria.
0: Ah, eu vou ter que jogar na Mega.
1: Número 6, cor marrom. Posso jogar com você?
0: Quer fazer um bolão?
1: Bolão? Sim.
0: Vamos lá. Essas foram as previsões de hoje pra você.
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Guilherme Santiago no nosso manhã. Guilherme Santiago, tão fácil falar eu, fechando a primeira parte, a primeira hora da edição dessa quarta-feira, 12 de agosto de 2026. No manhã, são 9 em ponto. Confere aí, não vai perder a hora, hein? Dá uma olhada no relógio, 9 em ponto no horário de Brasília. O manhã tem mais uma hora. Bem legal, bem musical, bacana pra você, uma super sequência. Daqui a pouquinho a gente vai voltar, depois do intervalo, você continua com a gente. Você vai ficar o dia todo com a gente, não vai? Coisa boa, obrigado. Eu percebi aqui, eu tive a sensação que você falou que sim. Você falou sim, né? Você gesticulou positivamente a cabeça aí, falou, claro, eu vou ficar o dia todo na Aventura FM. Tá aqui, ó, no trabalho, já tá colado ali, já tá cravado nos 90.1. É, minha amiga dona de casa também falou sim. Pronto, o radião em 90.1 em casa também. No carro, a galera toda em 90.1 aí. Olha aí, Silvinho. Frequência que é essa aí, ó. Ah, não é daqui não, hein? Que isso, cara? Tá errada a frequência aí, ó. Você tá na concorrente. 112,10, que isso, pô? Que rádio que é essa aí? Que coisa, hein? 92, muda aí pra 90.1, 90.1, Rádio Ventura FM. E a promoção toda quarta cabe em pizza. 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O dia todo tem sorteio de pizza aqui na Aventura. Então, mano, já mudou? Pronto, mudou 90.1, é isso aí. Cravou, deixa aí. Muita música, a maior quantidade delas, aquele montão de músicas pra você o dia todo e aquele montão de presente também. Tem pizzas, manda mensagem daqui a pouco, é, eu volto e o WhatsApp pra você participar, 3264-9090, tá bom? Da promoção toda quarta, cabe pizza. 92, todo mundo legal por aí? Mais um cafezinho quentinho, tá pedindo? E a gente volta depois do intervalo, já já amanhã continua pra você.

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1: 97, bora continuar por aqui. Identificando o ZYM936, Rádio Ventura FM em 90.1, Lençóis, estado de São Paulo. São 97. 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É o nosso manhã.
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1: É o manhã dessa quarta-feira, 12 de agosto de 2026. Então, claro, gratidão aqui, deixa eu agradecer aos ouvintes da Ventura FM, agora sim, todo mundo em 90.1. Vocês estavam aí nas concorrentes, um tava ouvindo a Pipoca FM. Ah, que coisa, rapaz. Agora todo mundo em 90.1, pessoal mandando aqui, printando, fotografando ali o painel do carro em casa, foto dos rádios, dos aparelhos, para comprovar que estão todos em 90.1. Senão, não vai participar da promoção toda quarta Cabin Pizza. Todo mundo se ligando, todos os bairros da cidade. Ubirama, tá ligado, né, Alice? Beijo, queridona. Pronto, tá em 90.1. Bonito esse rádio, hein, Alice? Bonito esse rádio, moderno, né? Moderno. Laura também curtindo, queridona. Beijo pra todos aí da Cruzeiro também. Já tá lá, da Labuta em casa. Já com o radião lá, ah, o radião lá, tô vendo. Já curtindo a programação. Beijo pra Maria Alice também, para a Secap. Todo mundo da Secap curtindo por aí. Quem mais aqui? Ó, tem o Zé também, né, Zé? Tá aí na sintonia. Júlio Ferrari, em 90.1. O Antônio também, né, seu Toninho? Tá curtindo a programação. Abraço pra todo mundo aí. Todo mundo de 90.1. Abraço pro Arthur também, né, seu Arthur São Paulino. Sempre acordando com a boca amarga. Esses São Paulinos sempre acordando com aquela sensação de ressaca no outro dia, né, Arthur? Mas tá bom, quarta-feira vai ser bacana, vai ser legal. Toma um café bem doce, bem forte aí, pronto. Já já tudo melhora. Depois do almoço, você já esqueceu daquele empate horroroso. E mais, o Gael também tá curtindo, Gael. Abraço pra todos aí do Grajaú. Viu só, todo mundo agora, depois que eu pequei no pé de um ultimato aqui, vocês vão ficar tudo na minha lista negra. Tá essa galera na minha lista negra. Tá todo mundo ouvindo a Ventura FM, não só a cidade, Lençóis Paulista, de ponta a ponta, pessoal trabalhando em casa, mas também na região. Borebi, abraço para todo mundo, bom dia Agudos, bom dia Bauru também na sintonia, bom dia Pederneiras, tem Vanglória com a gente, um beijo para todos de Macatuba, Alfredo Guedes, beijo para todos de Areiópolis também, pra Tânia, tudo legal por aí, pra Tânia, tudo na paz, São Manuel, Deus proteja São Manuel, Jaú também, todo mundo legal por aí na sintonia, Barra Bonita, tudo de bom aí, são 9:10 horário de Brasília, pronto, agora todo mundo em 90.1. E vocês me façam um favor, não toquem mais a frequência do rádio aí, porque tudo que vocês querem tá aqui, tudo que vocês buscam de uma rádio para completar, para deixar o dia legal, gostoso, para cantar junto, leve, descontraído, cheio de positividade, tá aqui em 90.1. Música, aquele montão, aquela chuva de músicas melhores o tempo todo. É bate-papo com a galera, você já conhece a equipe toda aqui, você sabe que é só gente boa. Tô meio gordão assim, meio. Mas é isso, só gente boa. Vocês já passaram por aqui ou não? Fazer uma visita, pegar prêmios? Claro que sim. Já tomaram café? O Marquinhos, ele faz café pros outros e chá pra ele. É, mas se quiser pode dar uma tascada no chá do Marquinho ali também. Pode, porta aberta, pode fazer uma visita pra gente aqui, pra gente comprovar essa amizade e cuidar dela por mais uns 89 anos aí. E claro, as promoções que todo mundo adora, todo mundo tem de cor e salteado, são as melhores. Hoje é quarta-feira, 12 de agosto, tem a promoção toda quarta Cabin Pizza. 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Tem jogo hoje? Tem futebol? Pronto, vem um futebol hoje, curto. Apreciando uma boa pizza. Elas estão o dia todo por aqui. 3264-9090 para você participar aí. A Simone tá curtindo. Beijo pra dona Iracema também tá com a gente. Olha só, a dona Maria Madalena já mandou a imagem também do rádio dela. Deixa eu aumentar aqui para ver se tá no 90.1. Tá, 90.1, tá ali, comprovado, dona Maria Madalena. Quem mais tá aqui? O Serginho também, tá ligado aí, Serginho? Bacana, quem mais? A rapaziada da NT Cana, tudo certo por aí? Boa quarta de trabalho. Neuza Luiza, esse rádio da Neuza deve ter custado uns R$6.000 por baixo. Olha o tamanho. É do tamanho de um guarda-roupa. Que isso? Bom dia, Marcão, Marcos Saviano. Bom dia, Silva. Mauri, bom dia, queridão. Quem mais tá aqui? Deixa eu ver. Lori também, do Parque São José, curtindo a programação. Beijo pra Amanda Cristina. Beijo pra dona Benedita, lá de São Manuel, curtindo a gente. Toda quarta cabe em pizza. Manda recado aí. São 9:12. Tem que tocar música.
3: Fala comigo.
1: É muita música e diversão pra começar bem a quarta-feira, cantando junto com o pé direito aí. Bora espantar a negatividade.

0: É um som do Gustavo Lima, Luiz Fonsi. Gustavo Lima e Luiz Fonsi. Vagabundo. Agitando, alegrando a manhã de quarta-feira da galera da cidade toda e da região. Nossa, Manhã Aventura. Pronto, Gustavo Lima e o porto-riquenho Luiz Fonsi. São 9:16. Pronto, todo mundo se ligando por aí, 3264-9090. O pessoal tá fazendo até arte, ó. O pessoal joga lá na inteligência artificial e faz uma arte lá. Bom dia, Manhã Aventura. É isso? É isso, velho.
1: Bom dia, Márcio. Tá bom, meu querido?
0: Como é que você tá?
1: Aventura.
0: Beleza.
1: Márcio, toca uma dom pra nós ouvir aqui no posto.
0: Beleza.
1: Toca aí um Raça Negra.
0: Raça Tamo Negra.
1: Tem uma ontem, quarta-feira, tudo, e queria participar do sorteio também. Um grande abraço,
0: pode, pode tocar o Raça Negra hoje não, né? Então deixa pra lá, depois a gente toca o Raça Negra. 9:16, não esquece, tem a promoção toda quarta Cabe Pizza, manda recado pelo 3264-9090. Esperando por aqui, é um instante só pra gente voltar.
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2: 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É, gente, meião da semana, uma delícia, quarta-feira, tudo de bom e o Conta Tudo está no ar. Oi, Kel.
4: Fala, Cido. Tá? Tô ótima, meio de semana, né? Daquele jeito.
2: Então, não parece o Falciano, tipo, oi, Kel, você tá chegou agora?
4: Não, querido.
2: A gente não se viu, né?
4: Ah, é,
2: então. Que bom que você chegou, pensei que eu ia abrir o Conta Tudo sozinho.
4: Olha, vontade não me faltou de ficar em casa,
2: é,
4: mas
2: verdade,
4: eu
2: né?
4: pensei nos meus boletos, tô aqui, Cido.
2: Então, bora fofocar?
4: Bora lá, gente. Olha, Cido, Anitta tá sendo apontada como um possível affair do ator Danilo Mesquita.
2: Ô, louco!
4: É, parece que algumas recentes aparições dos dois tá alimentando esses rumores de um novo romance.
2: Olha só, hein?
4: Inclusive, Danilo prestigiou a estreia da turnê Equilíbrio, que aconteceu em São Paulo. Ele também acompanhou o show ao lado do pai dela, o Mauro Machado, de alguns amigos da cantora. Dias depois, ele voltou a marcar presença em outras apresentações da artista. E além disso, os dois também foram vistos juntos num show do Djavan no Rio de Janeiro.
2: Então eu faço a pergunta, precisa mais?
4: Precisa mais o quê, né,
2: então,
4: gente?
2: Já tá junto.
4: Estão se conhecendo, estão ali indo em eventos juntos, é isso.
2: É,
4: precisa
2: verdade.
4: Precisa ficar expondo também? Não.
2: Não, né?
4: Né?
2: Mas eu fiquei feliz, sabe que vai ficar um casal bonitão?
4: Eu acho também, viu?
2: Então, Danilo Gentili?
4: Não, não.
2: Tô zoando.
4: Danilo mesmo. Ele é um ator baiano, tá? Pra quem não sabe, participou de produções como Segundo Sol, Éramos Seis, Ricos de Amor e outras.
2: Verdade, muito legal, hein?
4: Boa.
2: Vamos torcer pra isso, né?
4: É.
2: Vamos tocar música também?
4: Bora.
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5: 9:21, manhã de volta na sua super quarta-feira, dia 12 de agosto de 2026. Todo mundo começando bem aí essa quarta? Todo mundo tranquilo, vai batalhar bastante, todo mundo com saúde, tá cheio de saúde, tá esbanjando saúde, firme e forte, parecendo um cerne.

Lopes. Quem mais tá mandando mensagem pra gente aqui? Bom dia pra Cleide também, já tá no manhã. A Lourdes também, né, queridona? Já curtindo a programação. A Renata também, curtindo, Renata? O Railton também, bom dia, seu Railton. Todo mundo se ligando por aí. Bom dia pra você também, seu Valmir Melo. Donizete também ligado. Quem mais? O João Luiz, do aplicativo Sevi, trabalhando por aí, João. Já pelas ruas da cidade em 90.1, tô vendo ali, ó. Tô vendo aqui o pessoal mandando foto, já confirmando então a audiência. Cidade toda ligada, que audiência crescente, que força tem Aventura FM, que presença na vida das pessoas, dos lençoenses. E na região também, 923, quem mais tá aqui? Deixa eu ver, deixa eu deixar bom dia aqui pra galera de Macatuba também, quem tá curtindo aí. Oi, Ana, bom dia, Ana. Beijo aí pra todos aí de Macatuba. Estamos sempre em Macatuba por aí, Ana. Tem churrasco, janta na tia. Tem pessoal bola alguma coisa, tem Macatuba. Conta aí, 7 dias na semana, 5 a gente tá em Macatuba. Só pra filar boia. Pode isso, Arnaldo? Que coisa. Dona Helena também, beijo, queridona, boa. Boa quarta-feira, isso aí, de muita saúde, né, Dona Helena? Não pode faltar saúde pra família toda aí, tá bom? 9:23, não esquece, gente, 3264-9090 pra participar da promoção, pra ficar comigo aqui na Aventura FM. Pra ficar junto com a gente o dia todo. A Aventura vai contigo o dia todo, bem pertinho. Vamos juntos, de mãos dadas. Essa amizade linda, tem Lauana Prado cantando em 90.1.

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1: E chegamos, hein, Kel? É o momento de quem ama, cuida, hein?
2: Vamos lá, minha gente, trazendo resumão da novela pra você. Olha, nessa quarta-feira, se prepara.

0: registrar a Pilar observando o Yuri desfilar em trajes de banho.
1: Ai, Pilar. Pilar tá mexendo. Vai que o coração dela deixa de ser peludo.
0: Ah, até parece. Ó, a Francesca vai aparecer pro Toniel e vai afirmar que o anel do Arthur tá na casa do ex-patrão. Inclusive, a Brigitte vai acusar a Bia de não cuidar direito da filha e o Ademir vai refletir sobre a ideia da Carmita de se hospedar em sua casa pra conviver com Pedro. Já a Adriana vai ficar sabendo pelo Pedro, Kleber e André que a promotoria acatou as denúncias da Sueli.
1: Eita,
0: mais uma vitória pra ela. E o Edivaldo vai mostrar pra Ingrid o vídeo do desfile de Yuri pra Pilar.
1: Ai, ai, ai.
0: Bom,
1: a Pilar vai se apaixonar.
0: Ah, então, mas o Yuri é mancomunado com a Adriana, né?
1: É, também, né?
0: Quem é essa?
1: Meu, só tem rolo nessa novela também, meu Jesus.
0: Claro. Jô, o Yuri vai passar as informações à Adriana do desfile que teve que fazer pra Pilar e o André vai oferecer apoio pra Dora. Já o Ademir vai entrar na casa de Dora e quase flagra a ex-mulher com o André.
1: Pronto.
0: Ei!
1: O que rola hoje em Quem Ama Cuida?
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0: 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Tem mais o nosso Manhã, aliás, o seu Manhã Ventura. Tudo pra você aqui em 90.1. 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Ó, bora mandar mais recado aqui pra Lúcia também, tá ligada com a gente? Pronto, Lúcia, já tá por aqui, ó, seu nome tá aqui. Registrado aqui. Boa sorte aí, daqui a pouco tem pizza. O dia todo tem sorteio de pizza, é quarta-feira, meio de semana. E a promoção toda quarta cabe em pizza. 3264-9090. Rapidinho, manda o zap aí. Em 2 minutos, a gente já faz o sorteio por aqui. Dá voz pro ouvinte da Aventura também.
1: Fala, Aventura FM.
0: Bom dia.
1: Coronel Mike, aqui da Concretiza.
0: Fala, Mike.
1: Mandar um salve aí pra rapaziada Concretiza aí.
0: Trabalhando?
1: O Luiz, o Leozinho, o Jenas, o Spider-Man.
0: Spider-Man.
1: E vamos aí, tamo aqui na luta aqui. Mais um dia escutando a Aventura FM.
0: Que bom.
1: Chama.
0: Chama, valeu, irmão. Obrigado aí. Quem mais? A Natália também tá ligada. 3264-9090. Pronto, daqui a pouquinho já tem sorteio da primeira pizza aí, tá bom? Pra galera, 9:35, quarta-feira, 12 de agosto de 2026. Bora curtir muito mais? Bora voltar pra 2017? Será que cabe essa música aqui? É tipo uma MPB? Vocês gostam, né, de MPB? Vocês são só sertanejos? Vocês são sertanejos? Universitários ou sertanejo raiz? Que tipo de música vocês gostam? Vocês são ecléticos, né? Vocês são ecléticos. Vocês gostam de MPB? 9:35, já quarta-feira, com pizza, todo mundo animado, todo mundo em 90.1. Pronto, então cabe. Liberado aqui pra tocar o Momento MPB, lá de 2017. Som da Kelly Smith em 90.1.

0: É o som deles, de Bruno Marrone, no manhã. Quatro fases do Bruno Marrone. Faltam 15 minutos para as 10 da manhã no horário de Brasília. Nessa quarta-feira, 12 de agosto de 2026. Ainda tivemos o Thales Lessa e Diego e Vitor Hugo. E ainda voltamos um tempo lá em 2017 para curtir a Kelly Smith. 14 para as 10, pronto, chegando aqui. 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Chega a hora que essa pizza aqui, ela vai ser, ela tem um horário para ser retirada, né? 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Tem que ser uma pizza fresquinha, quentinha, macia, gostosa, cheirosa, saída do forno, né? São essas as pizzas da Aventura FM, da promoção toda quarta Cabin Pizza. Você vai retirar elas no comecinho da noite, na Marguerita, só falar com a galera e pronto, tem sorteio delas o dia todo aqui. A ganhadora, pronto, abre o papel aqui, pega aqui. Deixa eu ver uma ganhadora. É a Natália Rodrigues Pontes, viu, Natália? Se deu bem, Natália Rodrigues Pontes, só passar por lá no comecinho da noite, retirar sua pizza e bom apetite, tá bom, dona Natália? Tem muito mais, a sua sorte continua viva aqui na Aventura FM. O dia todo você tem possibilidade de faturar, só falar com os demais apresentadores aqui, tá bom? E boa sorte ao longo de toda essa quarta-feira, não só na pizza, nos sorteios, mas na vida, de uma forma geral. 9h47, eu volto daqui a pouquinho.
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5: É, Kelzinha, chegou o momento de mais fofoquinha no ar.
2: Vamos lá, minha gente, olha só, o cantor Xamã, Cido, surpreendeu os fãs anunciando o cancelamento da turnê Xamã 2026. Ué? Que tinha mais de 30 apresentações em cerca de 25 cidades brasileiras.
5: Ô, louco, o que rolou, Kel?
2: Pois é, a equipe do rapper não detalhou o motivo, mas informou que a decisão foi tomada diante de uma necessidade relacionada à produção do projeto. A turnê ia começar no dia 15 de agosto em João Pessoa e ia passar por cidades como Brasília, Belo Horizonte, Sorocaba, enfim. Olha, quem já comprou ingresso vai receber o valor integralmente, segundo a equipe, né? O reembolso vai ser automático e deve ser concluído até 7 dias úteis.
5: Meu, mas que rolo em cima,
2: então,
5: quase,
2: gente,
5: em cima já,
2: muito,
5: né?
2: Muito em cima. É, enfim, o Xamã segue confirmado no Rock in Rio, né?
5: Certo.
2: O rapper tem apresentações marcadas pro dia 6 de setembro no Espaço Favela, mas a turnê mesmo não vai mais acontecer, gente.
5: É,
2: turnê,
5: pra decepção dos fãs, né?
2: 30 apresentações, 25 cidades.
5: Meu, cancelou tudo.
2: Agora eu quero saber dessa fofoca completa.
5: Bora pesquisar.
2: Eu vou ter que pesquisar, gente.
5: É, não perca as cenas dos próximos.
2: Mas
5: capítulo.
2: Quando eu ficar sabendo, adivinha? Adivinha. Eu vou contar tudo.
5: Tudo. Vambora.
2: Bora.
5: Beijo, turma.
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3: Ventura, faltam 9 minutos para as 10 no horário de Brasília.
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3: Ó, tem esse lançamento aqui do Felipe Rodrigo, Ignora. Faltam 9 para as 10, às 10. Você curte o Adrianão, daqui a pouco tem Estúdio 901. Sacou?

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1: Olá, muito bom dia. Hoje é quarta-feira, 12 de agosto, e vamos com informações a partir de agora. As forças de segurança pública, equipes da Polícia Civil, Polícia Militar, com o apoio da Guarda Civil Municipal, prenderam um homem em flagrante com grande quantidade de drogas e também arma de fogo durante um cumprimento de mandado de busca no início da tarde desta segunda-feira, dia 11 de agosto, em uma residência pelo bairro Secap. O traficante já possui diversas passagens criminais e estava sendo investigado pela Polícia Civil do município. Após o flagrante, ele foi encaminhado até a Delegacia da Polícia Civil de Lençóis Paulista, onde, após o delegado plantonista tomar ciência dos fatos, ratificou a sua prisão em flagrante pelo crime de tráfico de drogas e por posse ilegal de arma de fogo, permanecendo preso à disposição da justiça. Posteriormente, após o término do boletim de ocorrência, o traficante foi encaminhado ao centro de detenção provisória na cidade de Bauru.
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0: Tem pizza hoje, 14-3264-9090. Quem é que vai faturar essa pizza hoje? Hoje, 12 de agosto de 2026. Bom dia pra você. Toda quarta cabe em pizza. É aquela casadinha com a Marguerita, hein? É, com certeza alegrando você no final do dia ou no começo da noite, hein, né? Recebendo no seu zap, se você for a sorteado, o cardápio da Ventura FM da promoção toda quarta cabe em pizza pra você escolher o seu, chegar em casa ou então ir buscar lá, tá bom? Vai participando no 3264-9090 que já dispara as mensagens. Sabrina Carpenter, Expresso!

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0: Um carro de luxo registrado em nome de Deolane Bezerra foi apreendido pela polícia durante a madrugada de domingo em São Paulo. A Mercedes-Benz GLC 300 era dirigida por Giliard Vidal dos Santos, filho mais velho da influenciadora, quando foi abordada pela polícia militar na Avenida Salim Faramaluf. Durante a abordagem, os agentes constataram que havia um mandato de busca e apreensão contra o veículo, ligado a uma investigação conduzida pelo DEIC de Presidente Venceslau. Giliard não foi preso, já que não havia mandato de prisão contra ele. O carro, porém, foi apreendido e a ocorrência encaminhada ao 42º Distrito Policial. A investigação também apura supostas movimentações financeiras e conexões entre pessoas citadas no caso. Até o momento, não há informações sobre responsabilização de Deolane ou do filho nessa ocorrência.
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0: aí o som de Diego e Vitor Hugo, Beijê a Cura, rolou aqui na programação Marília Mendonça, Leão, abrindo a sequência 10h24.
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0: Vamos para ele, hoje é dia de pizza, boa sorte para quem participa, para quem pede, solicita aqui pra gente, né? Quero ganhar pizza. Vamos ver as primeiras participações na programação, alô, bom dia.
2: Bom dia, tudo bem? Abençoado quarta-feira, Adriano, para todos nós. Adriano, gostaria de pedir a música Bora Viver e ofereço para todos, em especial para minha amiga Norma, tá? E gostaria de participar do sorteio. Um abraço.
0: Esta foi a Ângela participando. Daqui a pouquinho, Bora Viver. Manda um alô pra minha namorada Franciele, que trabalha na coleta de reciclagem. Quem mandou esse zap foi a Pati. Beleza. Alô, José. Bom dia, Zé Rodrigues. Pedindo uma música aí pra gente tocar pra ele, do Amado Batista. Toca o Mano Jean Giovanni. É o Big Pintor, o melhor pintor de lençóis. Abração, Big. Manda pizza pra nós hoje, diz ele aqui pra todos, a Construção Civil. Alô, galera aí da Construção Civil. Um abraço, irmão da Lua, amigo das estrelas. Estão pedindo, gostaria de pedir uma música. Zezé de Camargo. Quem pede é Márcia Rafaela. Alô, Márcia. Bom dia. Bom dia, abençoada quarta-feira também pro Valmir Melo, que mandou aqui pra gente a sua participação.
3: Boa tarde, Ventura FM. Uma ótima quarta-feira para nós. Quero pedir uma música do Zezé de Camargo, Luciano Apaixonado.
0: Karen falando com a gente. Donizete, bom dia.
4: Bom dia, Adriana. Donizete Milano. E ouvi a música aí? Participar do sorteio. Ótima quarta a todos.
0: Obrigado. Um grande abraço aí também para a Alessandra Ponsoni, que já mandou o seu recado aqui pra gente. E a Cícera vai falar.
5: Bom dia, Adriano. Bom dia, Ventura. Tudo bem, Adriano? Gostaria de passar.

0: repórter. Quem tá falando aqui é Naira. Bom dia pra você, pro seu avô, viu? Alô, bom dia.
1: Bom dia, Ventura. Aqui quem fala é o Alisson, que mora no núcleo. Gostaria de pedir uma música da Simone Mendes, qualquer uma delas, e participar desse sorteio aí. Bom dia a todos. Tchau, obrigado.
0: Olha, vez o ouvinte aqui na programação. Alô, bom dia pra você também, Márcia Moreira, Maria Moreira, melhor dizendo, né? Obrigado pela participação da Maria Moreira, bom dia. Quem fala aqui com a gente agora? Alô, bom dia, Adriano, bom dia. Quem é? Me coloca no sorteio, Rose Moreto, obrigado pela participação da Rose.

0: Cristina. Beijos e alô, bom dia, Maria.
1: Bom dia, Adriano. Meu querido amigo, tudo bem? Adriano, quero participar do sorteio também. Tchau e obrigada.

0: participar do sorteio. Quem é? Ah, não colocou o nome, hein? Escreve o nome aí, final do zap 2224, por favor. Alô, bom dia, quem é que fala no zap?
1: Bom dia, Adriano, meu nome é Maria Teres. Gostaria de ouvir uma música da programação e mandar para todos que estão ouvindo o programa. Gostaria também de participar do sorteio. Ótima quarta a todos, grande abraço, tchau, tchau.
0: Maria Elisa Badesso, bom dia para você também. Obrigado pela participação do Mauri Ponsoni, tá chegando junto aqui com a gente. Leila, bom dia, pedindo Zezé de Camargo. Também, irmão da Lua, Edson Luiz do Carmo participando, né, Edson? Bom dia pra você, tô com o Jean Giovanni, foi ele quem falou aqui. Alô, manda um beijo para o pessoal da MS Sports. Bom dia, abraço aí pra vocês.

Donizete. Toca uma música com Pablo. Quero oferecer para todos da Auto Center Piovesan que estão curtindo a programação. Claudineia Donizete de Souza falando comigo aqui. Falou, Claudineia.

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0: Bobo Pequeno, se possível, ofereço para todos que estão ouvindo, tá bom? Obrigada e bom dia.
1: 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Com você na audiência, abraço, obrigado pela audiência, Marcos, Marcos curtindo a programação aí, bom dia, Gilson Mota, de Júlio Ferrari, toca uma música aí pra gente, pra participar do sorteio, toda quarta cabe em pizza também, brigadão Gilson, abraço, viu? Bom dia aí pro pessoal da Luarte, então, mais uma vez, Guilherme, né, da Infra, quero participar do sorteio, diz ele aqui, falou Guilherme, abração aí, bom dia, ótima quarta, manda um abraço pra galera do Projeto Motos, coloca nós no sorteio. Abraço, Daniel, Projeto Motos, né? Abração especial pra você, Daniel, pra toda essa galera aí. Alô, Marli Magalhães, da Secap, quer ouvir? Quer ouvir quem, hein? Quer ouvir uma música e participar do sorteio? Abraço. Obrigado pela audiência de vocês, a Secap.
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0: WhatsApp atendendo a sua participação, mandando aí pra Aventura FM, concorrendo a uma pizza, já, Gustavo Mioto estão pedindo. Alô, bom dia, tudo bem? Quem fala? Oi, tudo bem, Cleide Argentino, atendendo você aqui, tá bom? Bom dia.
1: Bom dia, Luciano, Jardim América, queria participar do sorteio da Aventura.
0: Oi, Luciana, bom dia, já tá participando, viu? Bom dia, Maria, que é participar do sorteio também, um beijo aí, um beijo pras meninas, né? Da Parada Gourmet e um especial pra Fran. Alô, Fran, bom dia, Parada Gourmet, bom dia. Toninho também manda um alô aqui pra todos os amigos da PAI, põe o nome no sorteio aí, valeu, Toninho. Abração aí pra galera da PAI, né? E especial Toninho aí, todo o pessoal que tá ouvindo a nossa programação nesta quarta. Ventura. Oi, quem me chama aqui? Alô, Marta Valente. Ai, a Marta, manda um alô pra galera aí da Físio, da Adefilp, que estão ligados em nós aí. Alô, Adefilp, alô, Físio, um abraço especial pra vocês. Bom dia, valeu, Marta. O Marcos tá ligado na programação também, tá participando comigo aqui. Ana Paula vai falar.
2: Oi, Adriano, bom dia. Aqui é Ana Paula, queria ver uma música do Leonardo. Pensa em mim. E eu ofereço para todos que gostam. E me coloca no sorteio também. É um bom dia para todos. Um beijo, tchau, tchau.
0: 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Agora é a vez do Caio aqui na audiência, sempre, né, Caio? Tudo de bom aí, bom dia, Turco!
3: Bom dia, Adriano. Adriano, toca pra nós, eu, Amado Batista, Folha Seca. Oferece pra turminha da NT, cana. Beleza, meu amigo? Fica com Deus aí.
4: 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Olá, bom dia, Ventura FM. Bom dia, Adriano. Que bom te ouvir, Mr. Silva. Gostaria de ouvir a música do Daniel, oferecer pra dona Dalva, lá do Açaí 1, tá ligado em você. Valeu? Beijo no seu coração. Por favor, coloque meu nome no sorteio. Toda quarta cabe pizza. Tamo junto.
0: Oi, Silva. Oi, Dalva. Bom dia. Tudo de bom aí? Alô, Dora. Bom dia. Chegou o seu zap aqui também. Tô arrumando mudança aqui na Santa Terezinha, curtindo a programação. Quero participar do sorteio. Bom dia. Tudo bem? Quem é? A Adriana. Bom dia, Adriana. Bom trabalho aí, viu? É, chegando aí o pessoal também lá de São Manuel, João Aparecido Florencio, participando comigo aqui. Bom dia, João.
5: 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Bom dia, Ventura. Um abraço aí a todos os ouvintes. E Adriano, toca aí um flashback internacional. Abraço a todos.
0: Ô, Biasi, pediram aqui Alphaville Forever Young. Já o toque vai pra você, viu? Bom dia, quero ouvir uma música. Mil adjetivos pra todos da Ventura. Quem tá pedindo? Andréia. 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Bom dia, André.

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1: Olá, muito bom dia. Seguimos com informações. Ainda por Lençóis Paulista, uma equipe da Polícia Militar, durante um patrulhamento, prendeu um indivíduo procurado pela Justiça na manhã desta segunda-feira, dia 10 de agosto. De acordo com a PM, o indivíduo, que é natural de Areópolis, mas se encontrava em situação de rua na cidade de Lençóis Paulista há cerca de 6 anos, é usuário de drogas e também estava procurado pela Justiça pelo crime de furto. Ele foi abordado e preso pelos policiais militares em uma área de mata às margens da rodovia Marechal Rondon e do rio Lençóis, no bairro Jardim Primavera. O indivíduo, que possui diversas passagens criminais, foi encaminhado à delegacia da Polícia Civil de Lençóis Paulista, onde o delegado plantonista, após tomar ciência dos fatos, deu o cumprimento ao mandado de prisão, permanecendo o indivíduo preso à disposição da Justiça. E posteriormente, após o término do boletim de ocorrência, o indivíduo foi conduzido para um presídio da região, onde vai cumprir a pena imposta pela Justiça.
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2: Vamos começando. A partir de agora, o pediu tocou na linha, na programação. Vamos juntos aí, indicadas as músicas pelos ouvintes. JC Dias participando também. Bom dia.
3: Bom dia, parceiraço. Adriano, toca Thiaguinho Buscando Minha Sorte aí. Pra nós da equipe JC Dias Drywall. Pra todo mundo da Construção Civil. O Pispis, manda um abraço pro Pispis, hoje é aniversário dele. E coloca mais no sorteio. Vai, Corinthians.
2: Valeu, Jefferson, abração especial pra vocês, pediram Jean e Giovanni aqui, vamos tocar Mensagem Errada, daqui a pouquinho pra você que pediu, do Jean e Giovanni, Mensagem Errada. Agora são 11:09, já dando início na programação, a gente segue em frente com mais áudio.
4: O nome da minha esposa é Tânia, viu, Adriano? Obrigado.
2: Quem é?
4: Bom dia, Adriano. É o Márcio falando aqui do Jardim do Caju, no trabalho, né, Adriano? Adriano, eu gostaria de ouvir uma moda aí, rapaz. Eu gostaria de ouvir aí Total Eclipse Internacional. Se você puder tocar pra mim aí, oferecer pra minha esposa Tânia, que tá lá batalhando lá no edifício Finity. E mandar um alô aí pra todos os ouvintes seu aí que tá sintonizado também, né? Mandar essa moda aí pra eles. E oferecer também exclusivo, Adriano, os moradores ali do Infinity ali, condomínio Infinity, onde a minha esposa trabalha, e agradecer pelo carinho que eles têm ali com ela e mandar essa moda pra eles também, ok? Um abraço, Adriano, põe meu nome no sorteio aí, beleza?
2: Já tá, amigão, abração especial Infinity, tudo de bom aí, obrigado pela participação, viu?
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5: Os ouvintes da Ventura, me chamo Ian Cardoso, quero mandar um beijo pra minha esposa, tá lá em casa descansando, bora horário de almoço, né? bora mastigar alguma coisa, né? Quero estar participando do sorteio, muito obrigado aí, quero agradecer aí a todos os ouvintes aí, certo? Deus abençoe, falou, tchau.
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6: Fala, meu amigo Adriano, aquele abraço, muito boa tarde, muito bom dia, né, a você, muito bom dia aos ouvintes da Ventura. Maurício Fusco está falando, estou aqui trabalhando e ouvindo a Ventura, ouvindo você com o teu programa, que é líder de audiência aí nas manhãs da Ventura. Adriano, eu gostaria que você tocasse para mim a nova do Jean Giovanni, que fazendo sucesso aí, crescendo muito aí. A música Quem Ama Não Trai, o novo repertório do Jean e Giovanni. Ofereço para você e para todo mundo aí da audiência da Ventura. Forte abraço, Adriano.
2: Grande abraço, Fusco. Obrigado pela participação. Fala, Milani.
7: Bom dia, Adriano. Do Luizete Milani. E eu vi a música aí, parte do sorteio. Ótima quarta a todos.
2: Bom dia, Iracema. Tudo bem? Abraço. Everton Silva participando.

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0: Ed Camargo e a música Irmão da Lua. Gente, vamos atendendo aqui a galera que tá mandando WhatsApp pra Aventura FM. É no Zap a participação. Alô, bom dia, Tiaguinho.
1: Fala, Adriano. Tiaguinho Rodrigues aqui. Bom dia. Toca aí uma música bem bonita, oferece pra minha esposa Andresa.

0: tá fazendo aniversário hoje, mais um ano de vida. É, oferece também pro nosso filho Léo, todo mundo que estiver ouvindo aí. Beleza, meu parceiro? Grande abraço, viu?
1: Andresa, meus parabéns, o Léo aí mandando, né? Uns parabéns também o filhinho e também o Tiago, um abraço especial para vocês, muito obrigado pela audiência e parabéns pelo aniversário. Bom dia, Ventura, bom dia, Adriana, bom dia, quero ouvir Eduardo Costa e participar do sorteio. Esta participação é da Sandra Faustino. Agora vem a Cleusa falando.
2: 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Bom dia, Adriana, aqui é a Cleusa. Do Crenalto. Mandei uma música pra Ney, Laura Pausina. Manda pra todo mundo que tá ouvindo e pra você na rádio. Põe meu nome no sorteio. Quem sabe eu ganho essa pizza.
1: Me pediram aqui Teodoro e Sampaio também, põe o nome no sorteio, né? Um abraço especial pra você aí que pediu, viu? Ô Nivaldo, tudo de bom? Bom dia, toca uma música de Henrique e Juliano, manda um alô pro Celião do Primavera. Alô Celião, quem tá mandando aqui, hein? Final do zap 7304, escreve seu nome aqui depois, viu? Não tenho nome aqui. Daqui a pouquinho a gente volta com mais músicas na programação, bem-vindo aí Simone Mendes.
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0: Em Maiara Maraíza, 10% Alphaville Forever Young, Simone Mendes, Beleza Ignorante. E o sorteio realizado da pizza já já depois do intervalo. Resultado: 11:46. Voltamos já já.
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estaria passando por um momento de forte distanciamento. Segundo a revista New Idol Royal, fontes próximas à monarquia afirmaram que a tensão entre pai e filho aumentou após uma recente visita do príncipe Harry ao Reino Unido. O motivo seria a aproximação de Charles com o filho caçula. Durante a visita, Harry teria participado de um encontro privado com o pai ao lado de Meghan Markle e dos filhos Archie e Lilibet. De acordo com a publicação, William não teria aprovado a iniciativa e estaria insatisfeito.

0: promoções em nome do rei.
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1: E a Valéria Pasqualini faturando aqui a pizza de hoje. Alô, bom dia e obrigado sempre pela audiência, viu, Valéria Pasqualini, né? Obrigado pela participação. Final do WhatsApp aqui já registrado lá na pizzaria Marguerita. É, deixa eu ver aqui o final do zap. Agora são 11:51 e obrigado a todos que participaram com a gente. 7172. Obrigado, viu? Vamos continuando a programação do Pediu Tocou.
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0: Silva de novo. Eu esqueci, rapaz. Me faz um favor pra mim, dá um alô aí pra um piadão. Tá fazendo aniversário hoje, meu cunhado. Se não mandar um alô pra ele, fica bravo. Piado sonheiro. Conhece aquele bigodão? Desejar um feliz aniversário com muita paz e saúde. Beijo no coração dele. Que ele pelo menos compre um bolinho pra gente.
1: Alô, piado sonheiro, abração. Dando continuidade à participação do Silva por aqui. Daniel, e ele pediu aí, ó.
0: Olá, bom dia, Ventura FM. Bom dia, Adriano. Que bom te ouvir, Mr. Silva. Gostaria de ouvir uma música do Daniel, oferecer pra dona Dalva, lá no Açaí 1, tá ligado em você? Valeu? Beijo no seu coração.
1: Atendido então, Silva Viadão, abraço especial pra você, viu? Tudo de bom aí, feliz aniversário. Quem mais fala comigo, bom dia?
2: Bom dia, Adriano, bom dia, Ventura. Maravilha, Adriano. Hoje eu quero mandar a programação da Ventura aí toda para Patrícia Prado, minha grande amiga de longa data, amiga de pescaria, aniversário dela hoje, fazendo mais um ano de vida. E desejar a ela muita saúde, muita paz e muita pescaria. Parabéns, Patrícia. Valeu, Adriano. Como ela é muito eclética, mandar pra ela um Raul Seixas, ouro de tolo. Valeu, obrigadão, Adriano.
1: Oi, Patrícia Prado, feliz aniversário pra você, muitos anos de vida, viu? São os aniversariantes do dia participando aqui também da programação, né? É, sendo reverenciados aqui. Boa tarde, já quase, né? Me pediram Henrique e Juliano, eu toco depois do meio-dia, e me pediram também o Gustavo Lima. Boa tarde, queria mandar um abraço pra turma da Concretiza, Leonardo, Maicon, Luiz, Lucas, Xando, Gião, todo mundo curtindo Gian, né? Todo mundo curtindo a programação. Boa tarde, gente. Obrigado. Tem mais um sucesso aí, ó. Ventura. Bonnie Tyler.

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1: Olá, muito bom dia, quarta-feira, hoje dia 12 de agosto, e a partir de agora nós vamos com informações e a gente começa a falar do São Paulo, que ontem jogou pela Copa Sul-Americana. O tricolor levou pressão no final, mas segurou o empate valioso em 1-1 contra o Bolívar na noite desta terça-feira na altitude de La Paz, no jogo de ida das oitavas de final da Copa Sul-Americana. Melgar marcou para a equipe boliviana, enquanto o Arboleda fez o gol tricolor no estádio Hernani Siles. Esse foi o primeiro gol do equatoriano desde que foi reintegrado ao elenco em julho deste ano, após sumir por um mês sem dar explicações à diretoria. Com o resultado, São Paulo e

0: vantagem e o confronto fica em aberto para o jogo da volta. O segundo jogo entre as equipes está marcado para a próxima terça-feira no estádio do Morumbis às 21h30. Caso haja um novo empate, a vaga das quartas de final será decidida nos pênaltis. Atuando em casa, no Maracanã, o Fluminense apenas empatou com o Independiente Rivadavia em 0-0 na noite desta terça-feira pela partida de ida das oitavas de final da Libertadores. Sendo assim, o tricolor não apenas completa o oitavo jogo sem vitórias na temporada, mas também desperdiça a terceira chance de superar o time argentino nesta edição do torneio. As equipes já haviam se enfrentado duas vezes na fase de grupos, com derrota dos cariocas no Rio de Janeiro e empate na Argentina. Com a igualdade, o confronto fica em aberto para o jogo de volta, marcado para a próxima terça-feira, às 19 horas, horário de Brasília, no estádio Malvinas, Argentina, em Mendoza. Caso haja um novo empate, a classificação às quartas de final será decidida nos pênaltis. E Memphis Depay usou as suas redes sociais na noite desta terça-feira para se manifestar sobre a decisão do Corinthians de não renovar o seu contrato. O holandês disse estar muito decepcionado, alegando que a renovação já havia sido acordada com o presidente e os departamentos esportivos, jurídicos e financeiro do clube, mas que algumas pessoas romperam o compromisso. Ele ainda prometeu reagir com firmeza e se pronunciar sobre a situação publicamente nos próximos dias. O Corinthians anunciou nesta terça-feira que decidiu não renovar o contrato do jogador e colocou fim às negociações. Com o encerramento, Memphis Depay deixa o Corinthians após passagem marcada por polêmicas e títulos. Ao longo de 2 anos de contrato, ele participou das conquistas do Campeonato Paulista e da Copa do Brasil em 2025, além da Supercopa do Brasil desta temporada. Vale lembrar que o Corinthians ainda tem um valor considerável em débito com o jogador. A dívida com o atacante parte de aproximadamente 45 milhões e pode chegar a 77 milhões de reais em razão de juros, multas e também correção monetária.
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2: Últimos alôs para o Zap. Ednilson Biasi, gostou da música? Ednilson, Forever Young Alphaville, para recordar você que gosta de flashback. E Total Eclipse of the Heart, o som de Bonnie Tyler. Abraço especial para Orides da Secap. Mais um abraço para vocês, viu? Ei, Teens pediram aqui música Bad. Coloca no sorteio. Hoje não vai dar tempo mais de tocar, mas vou deixar aqui para a próxima apresentadora, que é a Ali. Magda Custódio, quem pediu. Um abração especial para você. Boa tarde, tô curtindo aqui no Parque São José. Lori, tem sorteio, me inclui. Já tá, Lori, registradinha aqui a sua participação. Um abraço, Lori.
3: Ô, Adriano, aqui é o Marcião de novo, beleza? Se der tempo de você tocar uma moda aí, já agradecendo aí por você ter tocado Total Eclipse aqui. Nós tá sintonizado aqui, rapaz, ouvindo aí a programação Aventura FM. Ligadinho aí direto. Adriano, ó, eu queria que você tocasse pra nós aí, rapaz. Agora, Lobete aí, se tem uma mulher braba, é a minha. Manda lá pro pessoal do Infinity lá e fala que eu amo muito a minha esposa Tânia, beleza? Um abraço, Adriano. Tchau, tchau.
2: Ventura! Ouviu o recado aí, Tânia? Vamos fechando com o Gustavo Lima. Vai rolar uma neva aí depois. Bem-vindo, Alessandro, com notícia. A gente volta amanhã na edição da quinta. Tchau.

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5: Olá, boa tarde. Quarta-feira, hoje, dia 12 de agosto de 2026, meio-dia e 35. No ar, a partir de agora, mais uma edição do 90.1 Notícias. Agradecendo a você pela sua companhia e também pela sua audiência. Até 1 da tarde, a gente vem para atualizar informações de Lençóis Paulista, da região, do Brasil e do mundo. Agradecendo a você mais uma vez pela participação, pela sintonia e pela audiência. Até 1, Alessandro Rogério com informações. Meio-dia e 35, começamos.
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5: Com informações de Lençóis Paulista, a Prefeitura Municipal, por meio da Secretaria de Saúde e da Equipe de Controle de Zoonoses, iniciou na última segunda-feira, dia 10 de agosto, uma série de ações de orientação e também prevenção dentro da Semana Nacional de Controle e Combate à Leishmaniose. A programação segue até o sábado, dia 15, com atividades para ampliar o conhecimento da população sobre a doença. A Semana Nacional de Controle e Combate à Leishmaniose foi instituída pela Lei Federal número 12.604/2012 e é realizada anualmente na semana que inclui o dia 10 de agosto, com foco em ações educativas e preventivas. Entre as atividades programadas, na próxima quinta-feira, dia 13, servidores da saúde percorrerão o Jardim Primavera para orientar os moradores. Durante a ação, a equipe vai reforçar os cuidados que podem ser adotados nos imóveis e também esclarecer dúvidas sobre a prevenção da doença. As ações dão continuidade ao trabalho educativo desenvolvido pela Secretaria de Saúde. No ano passado, o município também promoveu atividades durante a Semana de Controle e Combate à Leishmaniose, com orientações sobre transmissão, sintomas e cuidados com o ambiente. Meio-dia 37 agora.
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5: As forças de segurança pública, equipes da Polícia Civil, a SIG, a Polícia Militar, com o apoio da Guarda Civil Municipal, prenderam um homem em flagrante com uma grande quantidade de drogas e também arma de fogo durante um cumprimento de mandado de busca e apreensão na tarde desta segunda-feira, dia 11, em uma residência localizada no bairro Secap. O traficante, que já possui diversas passagens criminais, estava sendo investigado pela Polícia Civil do município. Após o flagrante, ele foi encaminhado até a delegacia da Polícia Civil de Lençóis Paulista, onde, após o delegado plantonista tomar ciência dos fatos, ratificou a sua prisão em flagrante pelo crime de tráfico de drogas, o artigo 33 do Código Penal, e por posse ilegal de arma de fogo, permanecendo preso à disposição da justiça. Posteriormente, após o término do boletim de ocorrência, o traficante foi encaminhado ao centro de detenção provisória na cidade de Bauru. Durante as buscas, a polícia prendeu uma arma de fogo, tratando-se de um revólver calibre 22, 152 calibres de 22 intactos, 4 deflagradas calibre 22, além de 16 invólucros contendo 874 gramas de cocaína, um invólucro com 97 gramas de maconha, 2 balanças de precisão, R$ 57 diversos em dinheiro e também 1.500 ependorfes vazios. Meio-dia e 38, seguimos com informações, o William Sopa.
6: Mais de 55 mil doses de imunizantes foram aplicadas no Paraná somente na primeira semana da Campanha Nacional de Multivacinação 2026. Desde 3 de agosto, a ação mobiliza as mais de 1.800 salas de imunização dos 399 municípios paranaenses, atendendo especialmente crianças e adolescentes. A campanha segue até 1º de setembro, com o dia D programado para 22 de agosto. E é uma oportunidade para atualizar a carteirinha de vacinação, garantindo a proteção de quem recebe as aplicações e também das pessoas do seu entorno. É o que explica a médica pediatra e neonatologista Graziele Ferrari, professora do Centro Universitário FAP de Pinhais.
7: A vacina é uma das formas mais eficazes que a gente tem para proteger não só a gente, mas toda a comunidade. Com essa hesitação vacinal que está tendo nos últimos anos, tem voltado a circular doenças que antes estavam erradicadas. Então, é importante manter a caderneta vacinal dos nossos filhos em dia. E eu costumo dizer no consultório que vacinar é um ato de amor ao próximo, porque a gente acaba não protegendo só a gente, aos nossos filhos, e sim toda uma comunidade, inclusive pessoas mais vulneráveis. A gente convive com os idosos, né? Com muitas pessoas que são vulneráveis e que a gente, mantendo a nossa vacinação em dia, acaba protegendo essas pessoas também.
6: A campanha é uma das estratégias para reduzir o risco de reintrodução e circulação de doenças como influenza, poliomielite e o sarampo. Essa última é uma das principais preocupações devido ao aumento de casos confirmados no país, em especial no estado de São Paulo. Desde 2020, a Secretaria da Saúde do Paraná monitora os casos suspeitos de sarampo e não há registros confirmados da doença. Vale destacar que, apesar de o público prioritário ser menor de 19 anos, os adultos também podem aproveitar a campanha para atualizar as vacinas que estiverem pendentes. Agência Rádio Web, de Curitiba, William Sopa.
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5: Meio-dia e 41, lembrando que daqui a pouquinho tem também as informações do esporte, hein? Olha, o prazo para as pré-matrículas no ano letivo de 2027 na Rede Municipal de Educação vai de 17 de agosto até o dia 18 de setembro, hein? Então, atenção! Neste período, devem se matricular alunos que frequentam a educação pré-escola, a educação infantil, a pré-escola no primeiro ano do ensino fundamental e a educação de jovens e adultos, o EJA. No ensino fundamental, a matrícula antecipada é de extrema importância para que a Secretaria de Educação da Prefeitura Municipal possa definir a abertura de salas e aulas para o próximo ano letivo e também as contratações necessárias de professores para atendimento da demanda do próximo ano. Para realizar a pré-matrícula, pais ou responsáveis pelas crianças devem procurar a escola mais próxima de sua residência de segunda a sexta-feira das 7:30 da manhã até as 5 horas da tarde. Lembrando que é necessário levar o cartão cidadão, cópia da certidão de nascimento da criança, comprovante vacinal e um comprovante de endereço atualizado para efetuar a matrícula. Devem se matricular neste período alunos que estão fora da rede pública, completam 3 anos até o dia 31 de março do ano que vem e os pais queiram que frequentem o maternal 2 e educação infantil, embora as duas etapas sejam opcionais. Também devem se matricular alunos que completam 4 ou 5 anos até o dia 31 de março do ano que vem e que também estão fora da rede pública ou encerram o ciclo da creche, sendo obrigatórias as etapas 1 e a etapa 2 da educação infantil. E ainda, os alunos que completam 6 anos até o dia 31 do ano que vem, 31 de março, e vão ingressar no primeiro ano do ensino fundamental, que também é obrigatório. Os alunos que já estejam matriculados nas demais séries de escolas da rede municipal de ensino receberão avisos sobre a matrícula por meio da secretaria da escola que já frequentam ou durante reunião de pais. As inscrições para as creches, o berçário 1, berçário 2, maternal 1 e 2, não ocorrem neste período. Meio-dia e 43, mais informações, Fabiola Altran.
8: Mais de 5 bilhões de reais ainda estão esquecidos nos bancos. É o que mostra um levantamento do Banco Central. Do total de 5 bilhões e 100 milhões, 3 bilhões e 760 milhões de reais pertencem a 22 milhões e 600 mil pessoas físicas, segundo o sistema de valores a receber. Dos mais de quase 21 bilhões de reais que estavam esquecidos em instituições financeiras, 15 bilhões e 800 milhões já foram sacados pelos brasileiros. Em junho, os cidadãos retiraram 340 milhões. Geralmente, os valores a serem sacados são baixos. A média é de R$10 para cerca de 70% dos brasileiros. Apenas para pouco menos de 10 milhões de brasileiros, o valor fica entre R$10,01 e R$100. O dinheiro pode ser resgatado pedindo diretamente à instituição pelo sistema de valores a receber do Banco Central ou solicitando o resgate automático do valor. Da Rádio 2, Fabíola Altran.
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5: Meio-dia e 44, mais informações chegando. E uma mulher de 30 anos foi presa em flagrante pelo 13º BAEP durante uma fiscalização em um ônibus interestadual no terminal rodoviário em Marília nesta segunda-feira. Segundo a PM, ela teria tentado desembarcar rapidamente ao perceber a presença das equipes. Durante a fiscalização, os cães Max e Bruce indicaram possível odor de entorpecentes nos pertences da passageira. Na vistoria, foram encontrados mais de 2 quilos de substância identificada preliminarmente como dry, avaliados pela polícia em aproximadamente R$100 mil. Ainda segundo o registro policial, a mulher afirmou que receberia R$2 mil para transportar a droga até Marília, onde faria a entrega a uma pessoa que ela apontou como ligada ao crime organizado. A suspeita foi encaminhada à Central de Polícia Judiciária em Marília, onde a prisão em flagrante por tráfico de drogas foi formalizada. Ela permanece à disposição da justiça. Meio-dia e 45.
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3: Muito bem, já estamos de volta, 12:48. Seguimos no 90.1 Notícias desta quarta-feira, 12 de agosto. E equipe da Polícia Militar, durante um patrulhamento, prendeu um indivíduo procurado pela justiça na manhã da última segunda-feira. De acordo com a PM, o indivíduo, que é natural de Areópolis, mas se encontrava em situação de rua em Lençóis Paulista há cerca de 6 anos, é usuário de drogas e também estava sendo procurado pela justiça pelo crime de furto. Ele foi abordado e preso pelos policiais militares em uma área de mata às margens da rodovia Marechal Rondon e do Rio Lençóis, no bairro Jardim Primavera. O indivíduo, que possui diversas passagens criminais, foi encaminhado à Delegacia de Polícia de Lençóis Paulista, onde o delegado plantonista, após tomar ciência dos fatos, deu o cumprimento ao mandado de prisão, permanecendo o indivíduo preso à disposição da justiça. Posteriormente, após o término do boletim de ocorrência, o indivíduo foi conduzido para um presídio da região, onde vai cumprir a pena imposta pela justiça na 5ª Companhia do 4º Batalhão da Polícia Militar do Interior. 12:49, informações com Milena Abreu.
4: Cerca de 11 milhões de trabalhadores brasileiros estão com os depósitos do Fundo de Garantia por Tempo de Serviço, FGTS, em atraso. O atraso no FGTS é, na verdade, uma inadimplência de empregadores que deixam de recolher o percentual mensal do fundo. Situação que frequentemente só é descoberta pelo trabalhador no momento de uma demissão, aposentadoria ou compra da casa própria, por exemplo. Em valores, essas dívidas das empresas somam atualmente 12 bilhões e 600 milhões de reais. A falta de recolhimento do FGTS traz prejuízos diretos ao trabalhador, uma vez que impede o acesso aos valores garantidos por lei e dificulta o planejamento financeiro em momentos de necessidade ou emergência. As empresas com pendências no repasse do fundo ficam sujeitas a fiscalizações, além de perderem o certificado de regularidade, que bloqueia o acesso a empréstimos bancários e a participação em licitações públicas. Se você é trabalhador com carteira assinada, uma dica é acompanhar com certa frequência os extratos do FGTS. Isso pode ser feito de forma simples e rápida pelo aplicativo do FGTS no celular. E caso seja identificada qualquer irregularidade, o trabalhador deve procurar o setor de recursos humanos da empresa ou fazer fazer uma denúncia junto ao Ministério do Trabalho. Da Rádio 2, Milena Abreu.
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3: Meio-dia e 51 policiais militares, inclusive o tenente da PM Brandão e o cabo PM César da Quinta Companhia de Lençóis Paulista da Polícia Militar, foram homenageados na cidade de Bauru pelo comando do 4º Batalhão de Polícia Militar do Interior, 4º Batalhão de Caçadores, com uma de suas mais altas honrarias em reconhecimento aos relevantes serviços prestados à população lençoense. A homenagem reconhece o profissionalismo, dedicação e o empenho dos valorosos policiais militares que diariamente atuam em defesa da segurança da comunidade. Na ocasião, também foram agraciadas várias autoridades civis e personalidades de destaque de Lençóis Paulista, em reconhecimento a relevantes contribuições prestadas ao município. Meio-dia e 52, Décio Caramigo.
5: Estudantes do ensino superior já podem se inscrever no segundo ciclo do programa de estágio 2026 do Grupo Bradesco Seguros. Ao todo, são 115 vagas, distribuídas entre Belo Horizonte, Brasília, Campinas, Curitiba, Joinville, Recife, Rio de Janeiro, Salvador, Santo André e São Paulo. E as inscrições seguem abertas até o dia 19 de agosto. A iniciativa busca atrair estudantes com perfil colaborativo, interesse por aprendizado contínuo, capacidade de adaptação e vontade de contribuir com soluções inovadoras, explica a diretora de Recursos Humanos, Ouvidoria e Sustentabilidade do Grupo Bradesco Seguros, Valdirene Secato.
6: O programa de estágio representa uma oportunidade para que estudantes iniciem sua trajetória profissional em um ambiente que estimula o aprendizado, a colaboração e o desenvolvimento de novas competências. No Grupo Bradesco Seguros, buscamos pessoas com vontade de aprender, olhar inovador e disposição para contribuir com diferentes desafios. Nosso compromisso é oferecer uma experiência rica em conhecimento e conexões, preparando esses talentos para os próximos passos de suas carreiras.
5: As oportunidades contemplam áreas como comunicação, dados e analytics, operações, projetos, tecnologia, recursos humanos, jurídico, financeiro, produtos, riscos e inteligência comercial. Os estagiários também recebem bolsa auxílio a partir de R$ 2.651, plano de saúde, auxílio transporte, total pés, seguro contra acidentes pessoais, day off no mês de aniversário e acesso a programas de desenvolvimento profissional. Podem participar estudantes que estejam cursando no mínimo o segundo semestre da graduação ou o primeiro semestre de cursos superiores de tecnologia, com disponibilidade para estagiar entre 20 e 30 horas semanais em modelo híbrido ou presencial, conforme a área. As inscrições devem ser feitas até 19 de agosto no site estagiobradescoseguros2026.com.br. Agência Rádio Web, produção e reportagem Décio Caramigo.
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3: Meio-dia e 54, seguimos com mais informações. Daqui a pouquinho tem a Daniele Esperon junto com a gente, trazendo também, claro, as informações do esporte, né? A Polícia Civil, com o apoio da Guarda Civil Municipal, realizou na última segunda-feira uma operação em Lins e que resultou na prisão de 9 pessoas e no bloqueio de aproximadamente R$ 6 milhões em contas bancárias. A ação, denominada Operação Game Over, teve como objetivo cumprir mandados relacionados a uma investigação iniciada no ano passado e que apura a atuação dos suspeitos em atividades financeiras ligadas ao comércio ilegal de drogas e à ocultação de valores. Entre os mandados cumpridos, 6 resultaram na prisão de 3 homens e 3 mulheres. Durante a operação, 2 veículos também foram apreendidos pelas equipes. Segundo a Polícia Civil, as medidas fazem parte do trabalho de investigação financeira realizado para identificar o caminho dos valores e possíveis integrantes do grupo. A operação contou com a participação de equipes da Polícia Civil e da Guarda Civil Municipal da cidade de Lins. Meio-dia 55, Daniela Esperon traz as informações do esporte, começando pelo São Paulo.
8: O São Paulo segurou o empate em 1-1 com o Bolívar nesta quarta-feira, na altitude de La Paz, no jogo de ida das oitavas de final da Copa Sul-Americana. O zagueiro Arboleda abriu o placar no primeiro tempo, enquanto Melgar deixou tudo igual na etapa final. Foram mais de 3.600 metros de altitude que a equipe de Dorival Júnior enfrentou e sentiu os efeitos das condições de La Paz. Acontece que a estratégia traçada para este jogo surtiu efeito e o autor do gol, o zagueiro Arboleda, falou da importância de sair com pelo menos um empate.
7: Feliz pelo gol, eu acho que a gente leva daqui um ponto muito importante. Um empate é importante tanto para os jogadores como para todos, para a comissão, para pegar confiança. Vocês sabem que a gente vem de um resultado muito ruim, mas isso não impede que a gente continue trabalhando. Agora já pensando no quinto jogo, no dia sábado contra a Coritiba em casa, já graças a Deus voltamos a Morumbi.
8: Agora para o jogo de volta, o time de Dorival Júnior joga por uma vitória simples. Uma nova igualdade no Morumbi semana que vem leva a decisão da vaga para os pênaltis.
3: Meio-dia 56, Daniel Esperon com as informações do São Paulo. Ô Daniel, inclusive ontem também nós tivemos o sorteio na CBF, na sede da CBF no Rio de Janeiro, com relação à Copa do Brasil. As informações chegando, fala pra gente.
9: A CBF sorteou nesta terça-feira os duelos das quartas de final da Copa do Brasil, que vai contar com três clássicos regionais: Cruzeiro e Atlético Mineiro, em Minas; no Sul, Grêmio e Internacional; em São Paulo, Palmeiras e Santos, além do confronto entre Vasco e Vitória. Os jogos serão disputados na semana do dia 26 de agosto, os duelos de ida, e os jogos de volta na semana do dia 2 de setembro. Quem vai ser o mandante na ida dos jogos? Internacional, Cruzeiro, Vasco e Palmeiras. O vencedor do Clássico Gaúcho vai enfrentar nas semifinais o time que passar do confronto mineiro. Do outro lado da chave, o ganhador do jogo entre Vasco e Vitória vai medir forças nas semifinais contra o vencedor do Clássico Paulista. A classificação para as quartas de final rendeu mais de R$4 milhões aos clubes. As oito equipes que continuam vivas entram nessa fase e têm o mesmo valor em premiação, acumulando até agora R$9 milhões. Quem passar para a semifinal vai dobrar a quantia, com mais R$9 milhões disponíveis. O grande campeão da Copa do Brasil fatura R$78 milhões. Agência Rádio Web, com informações da Copa do Brasil, Daniele.
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3: Meio-dia e 59, Daniele Esperon com as informações do esporte. Lembrando que final de semana recheado aí com o Campeonato Brasileiro, né? Hoje, inclusive, algumas partidas acontecendo, mas amanhã Daniele vem trazendo os resultados e demais assuntos relativos ao esporte no Brasil e no mundo. Última informação: a carreta carregada com o sangue bovino que tombou nesta terça-feira, na altura do quilômetro 309 da rodovia Marechal Rondon, nas proximidades de Lençóis Paulista, foi removida do local e o trânsito foi liberado para o tráfego de veículos no final da noite de ontem. Conforme noticiado, houve derramamento da carga na via e todas as faixas no sentido de Lençóis para Bauru foram interditadas. O acidente ocorreu por volta das 18h10 e chamou a atenção nas redes sociais devido à grande quantidade de sangue bovino. De acordo com o site da Agência de Transportes do Estado de São Paulo, a Artesp, o congestionamento no local chegou a 4 quilômetros e o desvio foi feito pelo quilômetro 301. O condutor da carreta não se feriu. Vale lembrar que a polícia segue investigando o que de fato aconteceu. Com essa informação, a gente finaliza por aqui mais uma edição do 90.1 Notícias, agradecendo a você pela sua companhia e pela sua audiência nesta quarta-feira com a gente. Amanhã a gente vai retornar às 12h30. O nosso encontro já está marcado, mas ainda hoje eu volto atualizando mais informações, inclusive com o nosso plantão de polícia ao finalzinho do dia. Grande abraço, fiquem com Deus e a gente se fala.
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3: Tô chegando por aqui na sua rádio, boa tarde. Essa é a sua ZYM936, Rádio Ventura em Lençóis Paulista, São Paulo.
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3: Tarde, ótima quarta-feira, dia 12 de agosto, semana passando rápido e a nossa tarde também, 1:04. Eu, Alessandra Libanório, tô por aqui, antes você tava com o meu xará Alessandro Rogério e agora eu, Alessandra Libanório, vou com você até as 4. Boa tarde, tamo junto, a sua participação sempre valendo prêmios. Hoje, a quarta-feira da aventura, acaba em pizza.
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3: E você participa pra concorrer. 3, 2, 6, 4, 90, 90. Pra começar, tem Ana Castela.

0: FM, sua rádio mais perto de você, aqui na programação da Aventura. O som do Murilo Huff, deixa eu. Teve Luan Santana, o Clone. O Clone não, só Clone, né? Porque o Clone é a novela. Mari Fernandes, Cleiton e Romário. E a gente abriu com Ana Castela. Aqui na programação da sua rádio mais perto de você, quarta-feira boa, ensolarada, tempo bom em Lençóis Paulista e na nossa região. E fica melhor quando você fatura prêmios aqui, né? Eu tô sabendo. 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Já tem várias participações e eu tô esperando por você.
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0: Ventura FM, sua rádio mais perto de você, aqui na programação da Ventura. 1:32, você por aqui com a gente, na sua rádio mais perto de você, o Sidão do Caju tá com a gente. Oi, Sidão, boa tarde, tá de folga ouvindo a Ventura? Concorrendo à pizza. Assim também o João Marcos participando, Paçoca, a Lidiane, oi Lidiane, a Tainá pedindo Natãozinho, abraço pra você, Tainá, tamo junto, Alessandra Ponsoni, valeu Alê, o Jean, a Dezeni, oi Dezeni, tudo de bom, querida?
1: Oi, meu amor, tudo bem? Tô aqui trabalhando na usina de reciclagem, a minha patroa tá escutando o áudio agora, cara, tô mandando uma música pra toda nós aqui da usina de reciclagem, principalmente pra Catarina, pode ser qualquer música do Rick Rene, especialmente pra você. Beijo, manda um abraço pra nós.
0: Valeu, Dezeni, um beijo pra todas vocês aí na usina de reciclagem. O Júlio também aqui com a gente, valeu Júlio, pedindo uma música do João Bosco e Vinícius, o Joás, e eu volto já com você.
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6: O cantor Usher precisou responder a uma teoria bizarra que viralizou nas redes sociais. Internautas levantaram a hipótese de que o cantor teria usado um clone durante um show no MetLife Stadium em New Jersey. A especulação começou depois que vídeos da apresentação circularam no TikTok. Alguns fãs questionaram se era realmente Usher no palco e chegaram a sugerir que um dublê teria substituído o artista. Usher, de 47 anos, entrou na brincadeira e respondeu com ironia nas redes sociais. Ele disse que os fãs eram engraçados

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aqui para concorrer, tá bom? Lembrando, quem participa, manda o nome para concorrer, tá bom, gente? Por mais que vocês são os nossos amigos que estão sempre por aqui, se não tem o nome lá no WhatsApp, na identificação, nem sempre a gente vai conseguir lembrar o seu nome completo para colocar aqui. Então manda o seu nome completo, tá bom, para concorrer. Andréia também tá por aqui, ó. Andréia Angélico, muito bem, Andréia. O Tiago Leda, muito bem. A Ângela, a Fátima Barbosa, um beijo pra Fátima. O Amado Batista, que não é ele, mas é a Cida, participando, falando ali, eu adoro Amado Batista. Um beijo, querida. A Rose Moreto também.

0: boa tarde pra você. E daqui a pouco eu volto com a sua participação.
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0: parabéns pra Rosa Aparecida. Faturou aqui com a gente. Sempre com os mais e deliciosos prêmios pra você. Então a Rosa Aparecida faturou aqui com a gente na programação da Aventura Pizza. Já já tem sorteio e tem mais pizzas pra você no Tamo Junto Ventura, enquete do dia e a sua participação sempre valendo, tá bom? Parabéns pra Rosa. Próximo ganhador e a ganhadora da hora pode ser você.
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1: Olá, muito boa tarde. Seguimos com informações nesta quarta-feira. E uma mulher de 30 anos foi presa em flagrante pelo 13º BAEP durante uma fiscalização em um ônibus interestadual no terminal rodoviário de Marília nesta segunda-feira. Segundo a Polícia Militar, ela teria tentado desembarcar rapidamente ao perceber a presença das equipes durante a fiscalização. Os cães Max e Bruce indicavam possível odor de entorpecente nos pertences da passageira. Na vistoria foram encontradas mais de 2 quilos de substâncias idênticas preliminarmente ao DRAI, avaliados pela polícia em aproximadamente R$100 mil. Ainda segundo o registro policial, a mulher afirmou que receberia R$2 mil para transportar a droga até a cidade de Marília, onde faria a entrega a uma pessoa que ela apontou como ligada ao crime organizado. A suspeita foi encaminhada à Central de Polícia Judiciária em Marília, onde a prisão em flagrante pelo crime de tráfico de drogas foi formalizada. Ela permanece presa à disposição da justiça.
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0: Tamo junto no ar a partir de agora. Boa tarde, ótima quarta-feira pra você, ouvinte Ventura. Ligadinho com a gente aqui nos 90.1, no aplicativo, no site, em todo lugar.
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0: 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Quarta-feira é dia de pizza, então tem mais sorteio de pizzas da Marguerita para você que participa aqui com a gente na tarde da Aventura. No final da hora tem mais um sorteio no final do Tamo Junto. Daqui a pouco também tem enquete do dia para você participar e dar a sua opinião. E a gente começa o Tamo Junto Aventura com o sucesso do Henrique Juliano. Você pede sua também.

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0: É o som dos Chimarrutes, Meu Erro, aqui na programação da Ventura FM. Na nossa tarde teve Maiara e Maraísa, Gustavo Mioto com Luan Santana. Tem você que participa aqui com a gente no nosso tema do dia. Tem muita, a gente gosta de comprar coisa nova, né? De ter coisa nova. A gente troca o celular, às vezes muda a decoração, adora comprar uma blusinha, mas tem algumas coisas que simplesmente se recusam a sair da nossa vida. Às vezes é porque a gente tem um certo apego, ou às vezes porque você olha e fala, não, ainda dá pra usar. Ou em outros casos, você vai apenas deixando e pensa, não, preciso trocar isso. Uma hora eu vou comprar outra coisa. Pode ser aquele ventilador que faz mais barulho que o vento, aquela panela que perdeu o cabo, a toalha de banho que, meu Deus do céu, tá quase um pano de chão, o chinelo que tá colado pela terceira vez, a camiseta velha, o pijama velho que você fala, nossa, preciso comprar um, mas nunca dá certo. Conta pra gente, o que você tem aí na sua casa que já devia ter aposentado há muito tempo, mas continua firme e forte? Falam que vassoura e toalha, quanto mais velha, melhor, né? Mas chega uma hora que tá velha demais. Esse tempo tava olhando lá, falei, gente, preciso comprar umas toalhas novas. Ontem mesmo, eu tava fazendo café, eu tenho um coador lá que já tá pedindo, pelo amor de Deus, eu falo, eu vou trocar o coador. Vou comprar um coador novo. Dá até vergonha se alguém vê esse coador, velho, mas tá lá. Conta pra gente, o que você tem aí na sua casa, que você já devia ter aposentado há muito tempo, mas continua aí firme e forte, companheiro de guerra. Conta pra gente, tô esperando você. 3264-9090, no final do Tamo Junto, tem a pizza da promoção, toda quarta cabe em pizza.
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0: gêmeos, tem sempre algo, seja uma roupa, um objeto, um móvel, alguma coisa que tá na sua casa já fazendo hora extra, que você às vezes não troca por falta de grana, por comodidade, você fala, não, quanta véia é melhor ainda. Que nem o pessoal fala de toalha, de vassoura. Minha vassoura tá, parece que tá gritando comigo, assim, de tão aberta que ela tá. Esses dias eu comprei uma nova, mas eu fiquei, nossa, velha, muito melhor. Conta pra gente o que tem na sua casa que já devia ter sido aposentado há muito tempo, mas continua lá firme e forte. Participa com a gente aqui. Ai, ai, ai, quem tá participando é a Márcia do Birama. Ale, tem uma panela de pressão que era da minha mãe. Já troquei cabo, válvula, borracha, mas enquanto ela pegar pressão, eu não aposento. Ela já tá amassada, tá velhinha, mas eu sempre deixo ela brilhando, então eu continuo com ela, mesmo sendo aí de muitos anos. É isso aí, Márcia. Tá, falou que é boa, pega pressão, tem muita gente que fala, né? Ó, eu tenho até, eu comprei uma panela de pressão nova. Mas a velha é melhor, porque pega a pressão melhor. Tem um pessoal que tem medo de explodir, eu também tinha esse medo. Aí o que, que eu fiz? Eu parei de cozinhar. Aí não tem perigo de explodir. Ai, ai, ai. O Cláudio da Secap. Ale, meu ventilador tem mais de 20 anos. Ele faz um barulho que parece um motor subindo a serra. Mas venta bem demais, eu adoro ele. Já acostumei com o barulho, é gostoso pra eu dormir. Boa! Os mais antigos são os melhores, né? Que faz um barulho mais gostoso pra dormir. Quem gosta de dormir ouvindo o barulho do ventilador sabe que é bom mesmo. Quanto mais velho, melhor o barulho do ventilador. Quem também tá aqui com a gente participando, Eliane. Oi, Eli. Ale, meu colchão. Quando eu e meu marido deitamos, cada um tem o seu buraco. Ele tá lá, meu Deus, não aguento mais. Tira. E vocês estão lá, firme e forte com o colchão. Já tem um buraco, já virou anatômico. O pessoal fala desses colchão de 10 conto anatômico. Vocês já tem, ó, é moldado o corpo da pessoa que deita. Já tá no jeito. Ai, oi, Maria.
1: Olá, minha querida amiga Lê. Boa tarde.
0: Tarde.
1: Tudo, bem?
0: Tudo ótimo, você, Lê. Maria.
1: Ah. O que você falou aí, eu também falei hoje. Ah. Olha, meu coador, tô precisando comprar outro.
0: Não é?
1: Tô precisando jogar esse fora e comprar outro.
0: Dá uma dó.
1: Mas
0: vai
1: tá aqui.
0: De guerra.
1: Não fui buscar outro ainda. Tá bom, minha querida. Tem mais coisas aí também que era pra jogar fora, um guarda-roupa, uma mesa com 6 cadeiras. Mas tá aqui, né? A gente fala, ai, meu Deus, dá dó de jogar fora, né? A gente tá usando, pra que jogar, né? E vai ficando aqui. Tá bom, querida? Um beijo. Fica com Deus. Deus abençoe você.
0: Um beijo, Maria.
1: Tchau, tchau.
0: Obrigada pelo carinho. Nosso ouvinte mais que querida todos os dias. Ó, vamos trocar o coador, Maria. Vão descer no centro, comprar um coador novo. Pra não falar que eu comprei, eu até comprei esses dias. Mas eu comprei nos R$2, né? Eu vou querer o quê, né? Aí eu falei, vou preferir usar o meu velho mesmo. Um beijo, Maria. Mauri também tá por aqui. Ali, eu tenho esse criado mudo em casa que ganhei do meu pai. Esse criado tem mais de 70 anos. A minha mulher vive brigando pra eu me desfazer dele. Mas olha, ele mandou a foto aqui do criado mudo dele que tem 70 anos, que é mais velho que o Mauri. Mas é uma gracinha. Sabe aquele, o filme da Bela e a Fera? Não tem o criado mudo que conversa e tudo mais lá, os móveis? Parece do filme A Bela e a Fera. Achei uma gracinha. Achei uma gracinha. Não desfaz não, Mauri. Fica aí com ele.
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1: É a Venter FM, sua rádio mais perto de você. E o Tamo Junto no ar com o som aqui das coleguinhas Simone e Simária. E você participa com a gente na nossa enquete de hoje. Hoje nós estamos falando da

preciso trocar. Mas não troca, às vezes nem é só por dinheiro, é por apego. Ou porque você fica, ai não, tá aqui há tanto tempo. Ou é velho, mas funciona melhor que novo. Conta pra gente. A Rose, Ale, eu tenho uma panela, que é minha panela de fazer frango. Não tem jeito. Toda vez que eu vou fazer frango, tem que ser nessa panela. Se for outra, não dá certo. Então, ela não desfaz essa panelinha, a panelinha do frango, do franguinho na panela. A nossa amiga aqui, ouvinte Beth. Ale, eu tenho um abajur que eu ganhei da minha mãe. Guardo com muito carinho. Ele funciona, ainda de vez em quando ela usa. E olha, é daqueles abajur que ela mandou a foto? Daqueles abajur chique que ficava junto da mesinha de telefone, às vezes, assim. Era um abajur diferente. Muito bonito, com detalhes em dourado aqui e tal. E não tem como desfazer, não é verdade, Beth? É algo que você tem uma recordação aí da sua mãe que te deu. E é muito bonito hoje em dia, né? O pessoal paga caro nessas coisas bonitas, mais antigas e tudo mais. A Rosana do Núcleo, Ale, uma camiseta do meu marido. Aquilo já não tem mais cor, mas ele fala que é a camiseta mais confortável do mundo. Já comprei pijama pra ele e ele não usa e usa essa camiseta véia pra dormir. Faz que nem eu, jogo fora. Não, depois fica triste, né? Uma vez joguei fora, o Rafael foi buscar no lixo. Eu falou, não, você não tem esse direito. Falei, não, vou ter que fazer um furinho pequeno. Então, assim, ele aumentando. A Sandra, oi Sandra. Ali eu tenho uma colher de pau que tá quase do tamanho de uma colher normal. De tanto que ela gastou, Sandra falou, mas é a minha preferida. Me coloca no sorteio. Tá concorrendo, um beijo pra você. O Gil, Ale, minha caixa de ferramentas tá super enferrujada, não fecha direito, mas foi a primeira que eu comprei quando comecei a trabalhar, tenho um apego nela e não consigo me desfazer. Então deixa aí, Gil, deixa ela aí, já que tem esse apego, só mantém a vacinação em dia aí pro tétano. Todo mundo que participa concorre com a gente. A pizza da promoção, toda quarta cabe em pizza. Essa promoção

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1: Olá, muito boa tarde. Nós vamos dando sequência nesta quarta-feira com mais informações. A Prefeitura Municipal de Lençóis Paulista, por meio da Secretaria de Desenvolvimento Econômico, SEDECOM, e do Posto de Atendimento ao Trabalhador, o PAT, em ação conjunta com o CIESP e o SENAI, convida empresas do ramo industrial de Lençóis Paulista que estejam com vagas em aberto ou previsão concreta de contratação a participarem do Circuito Emprega Mais, edição Indústria. As empresas interessadas poderão realizar as suas manifestações de interesse até o dia 14 de agosto, por meio do formulário eletrônico. O evento será realizado no dia 29 de agosto, no sábado, das 9 às 12 horas, no Senai Lençóis Paulista, com o objetivo de aproximar as indústrias do município dos trabalhadores que estão em busca de oportunidades de emprego. Durante o circuito, cada empresa participante contará com um espaço para apresentar as suas oportunidades, receber currículos e também conversar diretamente com os candidatos. Sempre que possível, também poderão ser realizados pré-triagens e entrevistas breves no próprio evento. O chamamento é destinado à empresa do setor industrial que possuam vagas efetivamente abertas ou previsão concreta de contratação em curto prazo. As oportunidades podem contemplar diferentes cargos, funções, níveis de escolaridade, formação e experiência profissional. Não há número mínimo obrigatório de vagas para que a empresa manifeste interesse em participar.
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2: Eu tamo junto, Ventura, na nossa quarta, dia 12 de agosto. Eu, Alessandra Libanório, por aqui. Você aí do outro lado do rádio, tá no serviço, tá ouvindo a gente, tá levando a Ventura de carona. Muito obrigada por levar a gente junto aí. Tá em todo lugar do nosso Centro-Oeste Paulista, do mundo, acessando o nosso site, o aplicativo da Ventura FM. Eu tamo junto na sua segunda hora, nessa quarta-feira boa, que acaba em pizza com a promoção da Marguerita Delivery e todo dia com uma enquete do dia para você participar. Hoje a gente tá falando daquilo que você tem aí na sua casa, já era para ter aposentado, jogado fora, desfeito, mas você não consegue por algum motivo. Conta pra gente o que que é. Tô esperando você participar aqui com a gente para concorrer e participar da tarde boa do seu rádio da Ventura FM. 3:11, tem o Gustavo Lima e o Espetinho.

0: 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Aqui na Tarde da Aventura, o som do Turma do Pagode faz um coração aí. E você faz a sua participação aqui pelo nosso WhatsApp, concorrendo. Hoje é a pizza, a promoção que todo mundo ama, toda quarta acaba em pizza. E você diz pra gente o que você tem aí na sua casa, que já era pra tá aposentado, mas você tá aí usando firme e forte. Aquilo que você olha e você fica, meu Deus, preciso trocar isso. Nossa ouvinte aqui, a Rosemary, ela falou, Ale, o meu colchão também, já comprei outros, mas não tem jeito. Não consigo dormir em outro. É o meu colchãozinho velho que tá aqui, que a Rose gosta e não troca. Beijo pra você, viu, querida? Boa tarde. A nossa ouvinte aqui, a Tainá, falando, Ale, lençol de cama, não consigo desapegar, rasgado ou manchado. Esses dias falam, né, que a gente tem que desfazer das coisas velhas, das coisas... Sim, quando a gente pode, né? Pra deixar as coisas novas entrar. E lençol de cama era uma coisa que eu tinha um apego muito grande. Parece que ele é muito mais confortável quanto mais velho ele é. É difícil a gente se desapegar. O Evandro, eu não gosto de trocar a toalha de banho. Uso ela até rasgar. Pois a toalha nova não enxuga direito, né? Dá raiva. Dá raiva de toalha nova. Escuto um monte da esposa dos filhos, mas eu continuo com a minha toalha velha de guerra. Elas são as melhores, elas são as melhores. Hilário, abraço pra você, querido. Tamo junto também aqui com o Alê. Que ele diz, de velho em casa, só eu mesmo. Minha mulher gostaria de jogar fora, com certeza, se pudesse. Não ia não, não ia não. Patrick, tudo bom, Patrick? Tá concorrendo. Você não tá nem comendo, Patrick. Você não tá nem comendo. Tá ficando mais magro. Daqui a pouco tá um barbante da linguiça aí. Um abraço pro Patrick. Também um abraço pro Dr. Hans. Grande Dr. Hans Chucrutes aqui, atendendo a galera. Valeu, Dr. Hans. Agora 3h19, volto já com você.
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0: destacou que decidiu se manifestar porque não defende a busca por um corpo perfeito e não quer alimentar cobranças sobre a sua aparência. Com seu tradicional bom humor, ele ainda brincou que se toma alguma coisa, é justamente o que não deixaria ele com aquele físico, cachaça. Depois, o ator publicou uma foto mostrando o corpo real e fechou o assunto com uma brincadeira. Disse que mesmo sem músculos criados pela IA, continua bem gato.
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0: 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A indicação da Keila participando por aqui. O som da Mari Fagundes, peão todo tatuado. Que ficou muito boa a versão também que o Daniel cantou, né? Inclusive, ele até incluiu nos shows dele, ele cantando peão todo tatuado. Ele que é um lorde, assim, cantando. Ficou muito bom, muito bom. Conta aí pra gente o que você tem aí na sua casa, que já era pra ter aposentado há muito tempo. Algo que tá velho, algo que tá, nossa, tá só pela hora da misericórdia, mas você segue com isso firme e forte. A Fátima Barbosa por aqui, ali eu tenho dois travesseiros velhinhos. Eu comprei até outro, mas o velhinho que é o bom. Isso acontece muito, Fátima, realmente, com travesseiro, roupa de cama, toalha. A gente, esses dias também, eu comprei um travesseiro, eu falei, não, esse daqui deve ser do quente, deve ser do bom. Mas eu tô com o meu antigo, que é muito mais gostoso. Não adiantou. Beijo pra você. A Iracema, ali não consigo desapegar do meu travesseiro. Também, ó, já faz anos, a espuma tá esfarelando. E ela diz que não consegue desfazer dele, porque é como a nossa outra ouvinte, Eliane, falou que o colchão dela já tem um buraco pra ela e pro marido, já tá anatômico. É uma coisa que a gente não consegue desapegar, ou às vezes também fala, se eu for desapegar é pra comprar um negócio muito bom, então deixa aí até onde der. Priscila, ali eu não consigo desapegar da roupinha do meu filho que usou da saída da maternidade e pretendo guardar até ele crescer. Ah, isso com certeza, Pri. Isso é a primeira roupinha que ele usou pra sair, né? E é lindinha, ela até mandou foto aqui pra gente. Então, realmente, tem que guardar com carinho que depois cresce e a gente tem curiosidade de saber, né? Então, acho muito bacana. Tem que guardar sim. Pri, um beijo pra você. Quem também tá por aqui participando...
1: Oi, João! Olha eu aqui! Ah, o que tem de velho pra aposentar, acho que é eu mesmo, hein? Tá na hora! Beijo no coração! Olha um sorteio, amiga!
0: Valeu, João! Boa tarde! Tamo junto! O Zé Carlos também falando, Alê, minha churrasqueira, já tá toda remendada, o pé balança, a grelha tá torta, mas enquanto sai carne boa dali, ninguém mexe. Gostei.
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0: 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Hoje nós estamos falando sobre algum objeto ou algo que você tem na sua casa que está precisando aí se aposentar, mas segue lá firme e forte. O que você acaba deixando não consegue desapegar. Conta aí pra gente no nosso zap 3264-9090. Sempre a sua participação por aqui, valendo prêmios. Quem tá aqui com a gente no Tamo Junto é a Keila. Oi, Keila, boa tarde. Alê, tem uma dificuldade de desapegar de pano de prato. Eles tão velhinho, tem uns até que tá furado e tal. Descascando não, né? É, a gente não fala descascando, fala... Ah, agora não, fugiu a palavra. Desbotando. Ah, ela escreveu descascando, mas é desbotando. E ainda assim não consegue jogar fora. Olha, esse é um desapego que eu não tenho. Falo, o valor do Vênus é maior do que do pano de prato. Eu jogo ele fora na maior alegria de não ter que ficar esfregando esse pano de prato. Ai, mas você taca produto, tanto que você taca de produto, às vezes não compensa. Mas aqui pra nossa ouvinte, pra ela, ela tem um apego e ela gosta dos paninhos de prato mais antigo, que enxuga melhor também. Isso é, não é verdade?
1: Aqui é o Severino.
0: Oi, Severino.
1: Ai, tem tantas coisas. Eu tenho umas ferramentas minhas antigas. Arco de pua. Eu tenho um arco de pua. Que na realidade era do cara que ensinou a trabalhar. Eu não gosto, não quero nem pensar em desapegar dele.
0: Tá certo.
1: Eu também quero participar dessa professora que tem dessa pizza, hein, Ale? Obrigado, tchau.
0: Valeu, Severino.
2: Boa tarde, Ale. Tudo bem? É o Thiago. Queria estar participando da promoção da Toda Quarta Cabe Pizza. Queria pedir uma música aí do Henrique Juliano.
0: Valeu, Thiago. Abraço pra você.
3: Oi, Ale, aqui é a Silvana no Rancho Duas Meninas. Ale, oi, do céu, eu odeio trocar meu travesseiro. Eu amo meu travesseiro velhinho, meus travesseirinhos velhinho. Eu chamo eles de fedido. Eu não gosto de trocar meu travesseiro, menina. E vira e mexe, tem que trocar, né? Lógico.
0: Tem,
3: mas... eu não gosto de trocar. Ô, meu pai. Um abraço a todos, quero que somos com a Sabrininha e participar do sorteio.
0: Valeu, Silvana, um beijo, Sabrina.
4: Boa tarde, Ale. Aqui é o Júlio César de São Manuel.
0: Oi, Júlio.
4: Eu tinha uma coberta, Ale, desde a época de criança. Só usava ela pra dormir. Tinha ela até um tempo atrás de casado, mas depois acabou ficando veinha e a dona onça jogou fora.
0: Jogou fora.
4: Era que eu tinha, mãe.
0: Olha, cobertinha de anos.
4: Bom programa a todos. Tchau, obrigado.
0: Valeu, Júlio. Um abraço pra você.
5: Boa tarde, Alê. Tudo bem, querida?
0: Tarde.
5: Alê, eu tenho dois vasos, Célio? Que já tem uns 30 anos.
0: Nossa.
5: Que eu não desfaço de jeito nenhum, esses dois vasos. E aqueles, uma coisa, um casalzinho de noiva. Que era da minha... A avó já deve ter uns 80 anos.
0: Meu Deus.
5: 80 anos, muito mais.
0: Então tem um valor simbólico.
5: É de louça, é de louça noivinha, sabe?
0: Sei.
5: Mas uma louça daquelas bem antiga.
0: Ah, então é simbólico, né? É algo que passou da sua avó, da sua mãe, aí não tem como desfazer, né? Às vezes olha, fala... É tão antigo, mas fala, deixa lá. O Turco falou que ele tem uma geladeira daquela vermelhinha. É da minha mãe, faz 30 anos, tá lá na edícula e a gente não se desfaz. Isso daí virou relíquia, né, Turco? Virou relíquia. O Paçoca, eu também tenho um tapuér de plástico que eu adoro comer só nele. Tá todo usado, mas não desapego. Minha esposa quer jogar fora, eu imagino. Ai, todo mundo que tá participando por aqui concorre com a gente na tarde na programação da Aventura.
6: Fala, já tem sorteio, hein? Boa tarde, tudo bem com você?
0: Oi, querido.
6: Bom, o que eu tenho, que eu gosto muito, é bem antiga.
0: Ah.
6: É uma pampa que eu tenho, ano 1993, não vendo, não troco, não faço nada. Tá lá, eu uso pra ir pro sítio e eu gosto bastante dela. Abraço pra você, boa tarde, todos na audiência da Aventura. Aquele abraço.
0: Valeu, Maurício. Olha só, falam que dos carrinhos velhos, se tá com a mecânica em dia, vai que vai. Volto já com o sorteio.
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0: 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Eu sou do Lucas e Igor, aqui na Ventura. Pra todo mundo que participou aqui com a gente do Tamo Junto, tá na hora de sorteio. Faltando um minutinho pras quatro.
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0: Vamos lá, tem sorteio agora pra você da promoção que todo mundo ama. Toda quarta cabe em pizza, saindo para final do telefone 3002, a Dezeni. Parabéns pra você, Dezeni. Faturou aqui com a gente a pizza da promoção. Toda quarta cabe em pizza. Dezeni, final do telefone 3002. Faturou aqui com a gente. Parabéns pra você, Dezeni. Só ir direto na Marguerita hoje pra retirar a sua pizza, escolher o sabor e tudo mais. Parabéns, Dezeni. Assim a gente encerra o nosso Tamo Junto de hoje. Amanhã, quinta-feira, temos a Quinta Esotérica e você continua com a gente. Beijo grande e até amanhã. Tchau, tchau.

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1: Olá, muito boa tarde. Nós vamos dando sequência com mais informações e atenção, hein? O prazo para as pré-matrículas do ano letivo 2027 na rede municipal de educação vai de 17 de agosto ao dia 18 de setembro. Nesse período, devem se matricular alunos que vão frequentar a educação infantil, o primeiro ano do ensino fundamental e a educação de jovens e adultos, o EJA, no ensino fundamental. A matrícula antecipada é de extrema importância para que a Secretaria de Educação da Prefeitura de Lençóis Paulista possa definir a abertura de salas de aulas para o próximo ano letivo e as contratações necessárias de professores para o atendimento da demanda no próximo ano. Para realizar a pré-matrícula, pais ou responsáveis pelas crianças devem procurar a escola mais próxima de sua residência de segunda a sexta-feira, das 7h30 às 17h. É necessário levar o cartão cidadão, cópia da certidão de nascimento da criança, comprovante vacinal e um comprovante de endereço atualizado para efetuar a matrícula. Devem se matricular neste período alunos que estão fora da rede pública, completam 3 anos até o dia 31 de março do próximo ano e os pais que queiram que frequentem o maternal 2 e educação infantil, embora as duas etapas sejam opcionais. Também devem se matricular alunos que completam 4 ou 5 anos até o dia 31 de março do próximo ano e que também estão fora da rede pública ou encerram o ciclo de creche, sendo obrigatórias as etapas 1 e etapa 2 da educação infantil.
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5: Vem comigo.
4: Acelera.
5: Segura.
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5: E vamos pegar descendo porque subindo é contramão.
6: Castelo, fala blá blá blá.
5: Blá blá blá.
4: Castelo, esse é bruto.
5: Mais bruto que trator CBT sem freio.
6: Aqui não, Tatuzinho.
5: Aqui não, Tatu, aqui é cimentado.
4: O Castelo é diferente.
5: Porque aqui nós não toma mel, aqui nós mastiga beia.
4: Castelo.
5: Tarde, boadeiro. Tarde, boadeiro. Firma no laço e vamos pra cima.
7: Ei, cowboy.
5: Estamos juntos, iniciando nossos trabalhos ao vivo pelas YM936, Ventura FM, Lençóis Paulista, São Paulo, a sua rádio mais perto de você.
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5: Como é que você tá? Tá tudo certo aí? Tudo certo, mas nada resolvido?
4: Um estilo inconfundível.
5: Aqui continuando daquele jeito, o mato tá alto pra carpir, tá baixo pra roçar. Tá seco pra queimar.
6: Castelo, como tá o coração?
5: Coração tá igual um galinheiro, Maricuato. Quando não tá pisado, tá tudo gaga.
6: Nossa, que feio.
5: Eu não falei nada.
6: Ô tio Cris, toca Jorge Mateus.
5: Não. Por quê? Porque eu sou...
4: eu sou mal.
5: Você acha que o tio Castelo é mal?
6: Não, tio Castelo.
5: Então daqui a pouco eu toco. Vou tocar... Mastigando água.
6: Essa é boa, hein?
5: Mas não vou tocar essa, não. Vou tocar aquela que você gosta. Aquela moda boa do Jorge Mateus. Sabe qual é? Paradigmas.
6: Ai, que chato.
5: Eu odeio essa. Como é que tá o tio Palito, Maricota?
6: Ah, tá bem acabado.
5: E o Vitinho?
6: Ah, tá bem acabado.
5: E o Caio?
6: Ah, tá bem acabado.
5: Vamos pegar o porco?
6: Vamos pegar o porco, tio Castelo.
5: Eita lasqueira.
6: É de amargar.
5: É só por Deus um caminhão cheio de anjo.
6: Eita lasqueira.
5: No pé da goiabeira.
6: É pra acabar.
5: Você veio com a sua mãe?
6: Cadê minha mãe?
5: Já tá chegando aí.
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0: Aoba! Aoba! Murilo Huff aqui na aventura. Deixa eu. Aoba! É de amargar. Iniciando os nossos trabalhos. Você não vai embora não, Maricota? Sua mãe já chegou aqui.
1: Tio Cris, o Ceboso tá insultando o Zangão.
0: Vai levar uma mordida. Quem que é pior que o Zangão?
1: E o Ganso, tio Castelo?
0: O Ganso é pior. O Ganso é bicho treteiro, encarou, você tá morto. O Zangão é tão inteligente, mas tão inteligente que só não fala pra não pagar boleto. Esse cachorro não tem piedade.
1: Ô tio Cris, toca Jorge Mateus.
0: Não.
1: Ai, que chato.
0: Depois eu toco. Sertanejo bom demais, ao vivo aqui na aventura. O programa vai até às 7.
2: No estilo sertanejo.
0: É claro, sertanejo bom demais, claro que é no estilo sertanejo.
2: Ah, sério.
0: Tem as melhores também.
2: As melhores do passado.
0: Ah, ô brutalidade, manda aula pro Caio Vitinho. O Durvalino, Zé da Ego, seu Polidório. Seu vô, Maricota. O velho Bastião.
1: Nossa, que picareta.
0: Não fala isso do seu vô, ele é picareta, mas ele é meu amigo. A Fernanda também tá ouvindo. A Heloísa, a Helena. São irmãs gêmeas. Nasceram no mesmo dia. Você acredita? No mesmo dia, é verdade. Você acredita?
1: Não, tio Castelo.
0: Elas nasceram no mesmo dia, Maricota. No mesmo dia. A Helena e a Heloísa. Você acredita?
1: Não acredito.
0: Verdade, tô falando.
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1: Me faz te odiar.
0: Me faz te
1: 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Aventura Gian Giovanni. Gian Giovanni, Bruno Marrone. TV ainda, Patrícia Manuela. Vai pra NASA.
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1: Zé Neto e Cristiano. Pulando o muro.

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0: Negra e Solimões.
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0: Agora na aventura você ouviu Simone Mendes, Duas Cicatrizes. Fidumijeca, Rio Negro e Solimões. Vai, vai que bate um vento. Caos de Alguém, Felipe Rodrigo.
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0: Jack Vitor Hugo, entregador de flor. Entregador de flor pra arrebentar o peito na cerca do Arame Farpado. Bala Alojada, Gustavo Lima. Manda alô pra Vanessa Nogueira, seu Wilson Nogueira, toda a equipe da WN Funilaria. Muito obrigado pelo carinho da audiência. Rafaela Tobias, lá de Pratânia. Essa é bruta mesmo, tão delicada, feito com estimula. E a Bruna, Bruna Martins. A Bruna é doce como limão e tranquilo igual um furacão.
1: Acelera.
0: Essas meninas antigamente cozinhavam igual a mãe, agora estão bebendo igual o pai.
1: Ai, ai, ai.
0: Eita lasqueira no pé da goiabeira.
1: Acelera.
0: Muito boa tarde pra você que tá no terreiro tomando velho barreiro. Começou cedo, hein? Pois das seis vamos tocar o Tião Carreiro.
2: Cristiano Castelhano. É ação em estado pro.
0: Aqui não, tatua, que é cimentar. Meia-noite e meia. Guilherme Santiago e a boiadeira, Ana Castela.

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1: Olá, muito boa tarde. Seguimos com informações nesta quarta-feira. O tombamento de uma carreta provocou 4 quilômetros de congestionamento e espalhou uma carga de sangue bovino na rodovia Marechal Rondon, em Lençóis Paulista, nesta terça-feira. Ninguém ficou ferido. De acordo com a Agência de Transporte do Estado de São Paulo, Artesp, o acidente ocorreu no quilômetro 310, na pista sentido Bauru. O vazamento da carga e a posição do veículo obrigaram o bloqueio total das faixas e também do acostamento. Por volta das 8 horas da noite, o acostamento foi liberado, mas as faixas permaneciam bloqueadas. A pista permaneceu bloqueada durante os trabalhos de remoção do veículo e também da limpeza do asfalto. As causas do acidente estão sendo investigadas.
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5: Hoje é dia 12 de agosto, quarta-feira, meio da semana.
6: Acelera.
5: Sertanejo bom demais é do jeito que você gosta. Mas se você não gosta, você pode até aprender a gostar. Nós não gosta, nós não gosta. Nós amo de verdade. Tem gente que tem de tudo nesse mundo, mas não é nem por um segundo tão feliz que nem nós é. Aô! Sete aqui. Chama! Opa!
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0: a Kombi, meu vizinho de cerca. Aí, lasqueira no Pera Goiabeira. João Paulo e Daniel, fim de semana. Se ela me largar. Country Beat, Teodoro e Sampaio. Mandar um alô pra toda a equipe do Neno, Neno Vidros. Forte abraço pra vocês aí. Movilac Magazine. Tarde. Mandar um alô pro Murilo, lá da cidade de Jaú. Mateu. Não é Mateus, é Mateu. Vinícius. Gael. A Manuela. Porque é junto dos bons que a gente fica melhor. Aô, Setter aqui. Eu vou lá. Mas eu já volto.
1: Acelera.
0: Não sai daí não, meu vizinho de cerca.
1: Até breve, cowboy.
0: Aô, Setter aqui.
2: 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Quarta-feira é dia de...

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10: João Neto Frederico, Mariana Fagundes.
11: É, amigo!

0: Daniela. Tem participação também do Panda.
1: Acelera.
0: Daqui a pouco tem um Mete Bala. 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
2: Cristiano Castelhano, do Castelo. E o sertanejo bom demais.
0: Aqui a potência é dobrada.
2: O Castelo é diferente.
0: Aqui não, Tatu. Aqui é cimentado. E nós não toma mel, que nós mastiga bem. Aô, brutalidade.
1: Acelera.
0: Cheiro de shampoo. Christian aí? E quem? E quem pra dentro? O nome do meu cachorro é pra dentro. Não é pra dentro, é pra dentro. Pra dentro, pra fora, pra dentro, pra fora. Quando tá dentro de casa, falou pra dentro, pra fora. Pra dentro, pra fora. Christian aí? Rau. Isso mesmo, o cachorro é tão inteligente que só não fala pra não pagar boleto. Não vai internar o Castelo não, hein? Christian Ralph, cheiro de shampoo. Escuta aí pra você ver. Mais um clássico da música sertaneja. Aqui na Aventura.
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0: Setter.

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0: A indicação da Ana Júlia, lá de Barra Bonita. Ed Brito e Samuel, cabeceira essa música, hein? Romance Rosa. E vem da Bruno Marrone, Um Sonho Louco. Jads e Jadson, Jorge Matheus, O Seu Mundo. Manda alô pro Heitor, forte abraço, parceiro, tamo junto. O Davi, o Miguel, Miguelzinho, mais simples que painel de jipe. Quem mais tá ouvindo? Matheus, o Arthur, lá da cidade de Agudos. Tarde, parceiro. Acelera. Mauri, alô Mauri, meu grande amigo Mauri, forte abraço. Tamo junto. Pedrinho. Alô, Igaraçu. Acelera. Alô, Sandro Alponte, forte abraço pro meu irmão. Oh, Jonas Sampaio também tá ouvindo. Alô, Jonas, Chacra São Judas. Porque é juntos bom que a gente fica melhor.
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0: Note Fabiano aqui na aventura. Leilão, indicação do Pedro Henrique. Forte abraço, parceiro. Tamo junto. Palito Pioio. Que hoje tá dando mais trabalho que porco senhor. Gabriel, Vinícius, lá da cidade de Jaú, também tá ouvindo. Antes teve música nova aqui na aventura. Kaique Felipe, Country Beat. Rolê perfeito.
1: Cristiano Castelhano, é ação em estado bruto.
0: Sistema é bruto, o laço é curto e a pegada é forte.
1: Oh, Castelo.
0: Conta comigo, Chico Rei Paraná. Cabeceira essa música aí, escuta aí pra você ver.

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1: Olá, muito boa tarde. Hoje é quarta-feira, dia 12 de agosto. E a partir de agora, o nosso plantão policial. A Polícia Civil prendeu em flagrante nesta quarta-feira um homem de 55 anos suspeito de planejar e participar do sequestro do próprio irmão em Itatinga. Segundo a polícia, a vítima foi retirada da residência onde mora durante a madrugada e levada contra a vontade para uma clínica de reabilitação de dependentes químicos localizada em Sorocaba. Familiares da vítima procuraram a delegacia de polícia de Itatinga e relataram que o irmão do suspeito havia sido retirado de casa de forma violenta e por pessoas desconhecidas que teriam arrombado a porta da residência. Policiais civis, inclusive do setor de investigações gerais da delegacia, participaram das diligências que localizaram a vítima na clínica de reabilitação. O irmão do suspeito já está em segurança e com os familiares, segundo a corporação. Após o resgate, a vítima relatou à Polícia Civil que ouviu fortes batidas no portão e latidos de cachorro por volta da 1 hora da manhã. Três homens que estavam no quintal da casa anunciaram terem sido enviados pelo irmão da vítima e insistiram para que o dono da casa deixasse o imóvel. Diante da recusa, teriam chutado a porta até arrombá-la. A vítima também afirmou aos policiais ter pego uma faca de cozinha para se proteger. O irmão do suspeito acabou cedendo às falas dos invasores e aceitou acompanhar o grupo. O sequestrado disse ter sido colocado em um veículo prata e transportado até a clínica em Sorocaba. Durante o trajeto, ele teria conseguido enviar imagens e áudios aos familiares, dizendo ter sido retirado da casa contra a vontade, além de indicar a própria localização. O coordenador da clínica de reabilitação alegou à polícia que a vítima chegou ao local por volta das 3 horas da manhã. As investigações preliminares apontaram que o homem preso pelo sequestro teria realizado contatos prévios com a clínica para viabilizar a internação. Até o momento, conforme apontou a polícia, a investigação aponta que a retirada da vítima da casa ocorreu como parte das providências adotadas para a internação na clínica. A polícia segue investigando o caso. O motorista ficou gravemente ferido após o carro em que dirigia bater na traseira de um caminhão no fim da tarde de terça-feira na rodovia Comandante João Ribeiro de Barros, em Bauru. De acordo com a polícia militar, a colisão traseira aconteceu por volta das 4h20. Com o impacto da batida, o carro rodou na pista e parou no acostamento. Segundo a concessionária que administra o trecho, o condutor do automóvel ficou preso às ferragens e sofreu lesões graves. Ele foi socorrido por equipes de resgate e encaminhado ao hospital particular da cidade. O motorista do caminhão não se feriu. E um homem cuja identidade não foi divulgada sofreu queimaduras de natureza considerada leve logo após o carro que ele conduzia, um Gol, sofrer uma pane elétrica e depois ser completamente destruído pelo fogo, no quilômetro 465 da rodovia Marechal Rondon ASP-300 em Promissão. Segundo o Centro de Controle Operacional da concessionária Via Rondon, divulgado no site da Artesp, o corpo de bombeiros foi acionado para controlar o incêndio. O acostamento precisou ser interditado por um breve período. O motorista recebeu atendimento médico e foi liberado.
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6: Castelo, a marca dos brutos. A gente cria e vira mania.
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8: Castelo. Esse é bruto.
0: Mais bruto que trator CBT sem freio.
8: Acelera.
0: Aqui não, Tatu. Aqui é cimentado.
8: Acelera.
0: Segura.
6: Castelo, segura essa emoção.
0: E vamos pegar descendo, porque subindo é contramão.
6: Cristiano Castelhano, o furacão do Centro-Oeste Paulista.
0: Boa noite, boa noite, boa noite, boa noite, boa noite, boa noite, boiadeiro. Boa noite, boiadeiro. Firma no laço e vamos pra cima.
6: Oh, Castelo.
0: Anoiteceu, mas ainda não escureceu. Começo de noite, fim de tarde. Hoje é quarta, 12 de agosto, vai começar o Mete Bala aqui na Ventura.
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0: Sai do mato, velho.
9: Cai na água, capivara, que lá vem bala.
0: Gasta sua internet comigo.
6: 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Então mete bala.
0: 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Eita lasqueira no Pera Goiabeira. Só vale áudio, porque eu sou...
6: eu sou mal.
0: Então pega no meu pé.
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0: Modão sim, modinha nunca.
6: Esse é o lema.
0: Porque aqui nós não toma mel, aqui nós mastiga bem. Tem uma delicadeza, né? Um jeito diferente do sertanejo de falar que vai pra zona, né? E, mais ou menos assim, procurei remédio na vida noturna. Não é? Eu fui pra zona. Procurei remédio na vida noturna. Esse é o jeito caipira. Jeito simplão de falar.
6: Esse é o lema.
0: Ao setter. Doente de amor. Procurei remédio na vida noturna. É o jeito de falar que foi pra zona, né? É de amargar. É só por Deus um caminhão cheio de anjo.

0: Sofrida Doída, um clássico da música sertaneja. É um clássico.
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0: Bote Azul. Essa não pode faltar no churrasco, hein? Joaquim Manuel, a original.
2: O Castelo. Engatilhou o Castelo? Então mete bala.
0: Gasta sua internet comigo. Pedro tá ouvindo? Alô, Pedrinho, forte abraço, meu irmão. As meninas que estão lá no bar do Tobias, a Rafaela Tobias, a Lavínia, Ana Cecília, Bianca, a Laís. Antigamente essas meninas elas cozinhavam igual a mãe, agora estão bebendo igual o pai. Crem Deus, pai. É só por Deus e o caminhão cheio de anjo. Eita lasqueira. A Letícia tá ouvindo em Jaú. A Antonella em Areópolis. Um abraço pra vocês aí, viu? A Camila, a Luana. O seu Chico, da cidade de Boracéia. O Ernesto, o Durvalino, o Zé da Égua, porque é junto dos bons que a gente fica melhor.
2: Acelera.
0: Eu vou lá, mas já volto.
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0: cabeceira essa música, hein? Os Brutos também amam. Os Brutos também amam. Mato Grosso e Matias, João Carreiro, o saudoso, inesquecível João Carreiro. João Carreiro e Capataz. Amor de Trem, Tiãozinho e Alessandro, de Paulo e Paulino. A indicação da Bruna, lá da cidade de Bariri. Alô Bariri, alô Borebi, alô Jundiaí. Boa noite, boa noite, boa noite. Zé Pequeno, boa noite.
1: Boa tarde, Castelo.
0: Anoiteceu, já anoiteceu.
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0: Natália. Oscar Dani também tá ouvindo. Alô, Natália, obrigado pelo carinho da audiência. Sai do mato, velho.
1: Aí na água, capivara, que lá vem bala.
0: Aô, Sérgio aqui.
2: Oi, Cristiano. Boa tarde, tudo bem?
0: Tudo bem.
2: Cristiano, você toca pra mim a música da Estrelinha, Marília Mendonça, de Paulo e Paulinho? Eu ofereço pra mim mesmo, porque eu tô fazendo aniversário hoje.
0: Parabéns, querida.
2: Tá bom? Fica com Deus, Cristiano. Tchau, tchau, beijão.
0: Tchau, obrigado, parabéns.
2: Deus abençoe.
0: Feliz aniversário. Beleza, nascida. Ah, Dona Maria, tá fazendo aniversário hoje. Dona Maria Laurindo, parabéns, saúde, paz, tudo de bom, viu?
3: Boa noite, Castelo, tudo bem? Castelo, toca pra nós, moreninha linda. Toca aí pra nós a música. E ofereço pra todos que estão ouvindo a rádio. E especialmente pra minha amiga Norma, tá bom? Tchau, obrigado.
0: Tchau, obrigado. Dona Benedita de São Manuel também tá ouvindo. Dona Benedita, boa noite.
4: Boa noite, Castelo, Zé Mota.
0: Oi, Zé Mota.
4: Toca um modão pra nós aí. Engatilhou, mete bala. Quero participar do sorteio.
0: Tchau, obrigado.
5: Alô, Castelo, muito boa noite. Clodoaldo Leite.
0: Oi, Clô.
5: Toca um modão pra nós aí nessa fim de tarde. Um abraço. Engatilhou, mete bala.
0: Clodoaldo Leite, mais simples que painel de jipe.
6: 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Então mete bala.
0: Gilson Tempestade, boa noite. Agora pro Zafani. O Zafani também tá ouvindo a aventura.
7: Porque aqui nós não toma mesmo.
8: Boa tarde, Castelo. Tudo de boa e de bela. Todos aí de 0 a 100 pra não esquecer de ninguém. De A a Z, sem restrição. Fábio Porto por aqui. Um abraço pra minha querida Marisângela Godoy. Meu filho Leonardo Porto. Toca o modão top de linha pra nós aí do Christian Ralph. E soca pro meio do sorteio aí, Castelo. Engatilhou, Castelo? Mete bala, meu vizinho de cerca. E tudo de bom.
0: Tudo de bom. Tchau, obrigado.
9: Aô, Castelo. Tudo certo, mas nada resolvido.
0: Tá daquele
9: Castelo,
0: jeito.
9: Que é o Djalminha, Castelo. Toca uma igrejinha zoe pra nós, fazendo favor. Tamo aqui no chalé, comendo uma costela com linguiça.
0: Olha.
9: Tchau, obrigado.
0: Tchau, obrigado.
10: Ô, Castelo, boa tarde, tudo bem? Aqui é o Argel, da Albirama. Tá eu e o Fim Preto aqui, ó. No Corvo Branco aqui, mexendo com a galinhada. Manda uma música pra nós, de Nil e Nel e Robertinho aí, pra nós escutar.
0: Ai, ai, ai. Tá jogando milho pras galinhas. Eita lasqueira. Não pera goiabeira. O Durvalino tá no terreiro tomando um velho barreiro, pediu pra tocar Tião Carreiro. Vamos tocar daqui a pouco, parceiro, porque aqui nós não ferve leite. Aqui nós toca fogo na vaca. O sistema é bruto. Laço é curto e a pegada é forte.
11: Boa noite, meu amigo Castelo, Mauri.
0: Oi, Mauri.
11: Ô, Castelo, toca o João de Barro com o Sérgio Reis. Manda aqui pros vizinhos de cerca aqui do Caju. Engatilhou, mete bala.
0: Tchau, obrigado.
12: Boa noite, Castelo, Adilson Biasa. Ofereço programação a todos os ouvintes.
0: Olha, sucinto, hein? Tchau, obrigado. Forte abraço, parceiro. O Elcinho. Alô, Elcinho.
13: Boa noite, meu Castelo. Como você tá, meu irmão? Beleza? Manda um modão pra gente aqui. Bom? Mandar um abraço pro pessoal aqui do São Judas, aqui do Rachinha do Jonas, tá? Manda um abraço pro Gil, pro Jonas, o Marcelo Viral, pro João Ventura aqui da Agro, que merda para o café, pro Ricardo, Ricardo Angelino lá do Zagar, parceiro nosso, pessoal de Buribi, tá? O Marquinhos, o Oi Verde, nosso mecânico imobiliário, o Morginha, beleza, meu irmão? Gostaria de participar do sorteio, hein? Engatilhou? Mete bala.
0: Tchau, obrigado. Forte abraço, meu irmão.
14: Boa noite, Castelo. Aqui é o Marcos Alexandre, da cidade de Agudos. Castelo, gostaria de ouvir uma música do Chico Rei Paraná, Canarinho Prisioneiro. E tchau, obrigado.
0: Tchau, obrigado.
15: Boa noite, Castelo. Quero participar do sorteio.
0: Já tá participando. Tchau,
16: oi,
0: obrigado.
16: Castelo. Boa tarde. Toca uma música aí do Jean Giovanni. Quero oferecer pra minha mãe Antônia, para meus irmãos Tiago e Juliano. E me coloca no sorteio. Tchau, obrigado.
0: Tchau, obrigado.
17: Boa noite, Castelo. Aqui é a Paola.
0: Oi, Paola.

0: Tô comendo aí pra nós. Castelo, fala pra babá. Tchau, obrigado. 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
1: Olha, blá, blá, blá, blá, blá. Castelo.
2: Fala, Castelo, meu parceiro Thiaguinho Rodrigues aqui. Castelo, toca um modão aí bem ponteado, chonado. Parece minha esposa Andresa. Hoje é aniversário dela. Que Deus abençoe grandemente ela. Que dê muita saúde. E abençoe também a vida do nosso filho, Léo. Nossa família. Abençoe todo mundo aí que estiver ouvindo. Beleza? Obrigado, Castelo. Deus abençoe. Vamos pra cima, meu parceiro.
1: Tchau, obrigado.
0: Boa noite, tio Castelo.
1: Boa noite.
0: Feliz aniversário pra minha mamãe.
1: Mamãe tá fazendo aniversário?
0: É só modão.
1: Só modão.
0: Cai na água, capivara, que lá vem bala.
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1: Aô, sete aqui. Leozinho. Daqui a pouco eu volto. Vai mandando áudio aí, 3264-9090. 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
0: Essa aqui é pra você que tá no terreiro, tomando velho barreiro. Agora tem Tião Carreiro. Moda no peito.

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0: Aventura Belmonte, Amaraí, Saudade da Minha Terra. Grande mestre, o saudoso Tião Carreiro. Tião Carreiro e Pardinho, amargurado. Eita lasqueira no Pera Goiabeira.
2: Ei, calma.
0: 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Dona Maria Moreira, boa noite. Reginaldo Ventura, Reginaldo gravou um áudio.
3: Boa noite, Castelo. Reginaldo Ventura aqui participando. Tudo certo, meu irmão? Toca uma moda boa aí pra nós. Tchau, obrigado.
0: Tchau, obrigado.
3: A pizza, hein?
0: Já tá participando. Valmir Melo, boa noite, parceiro.
4: Boa noite, Castelo, boa noite, Ventura. Zé Rondino de Boivia. Eu queria ver qualquer música do Gino Geno, porque é uma delas, oferecer pra Irene, pra Fátima, pro Júnior Tapera, o Marizão no Saúde e o Marquinho Pirueiro. Obrigado, Castelo, engatilhou, mete bala.
0: Tchau, obrigado. Alô, Borebi, boa noite. O Jura, alô, Jura, forte abraço.
5: Fala, Castelo, boa noite. Vamos oferecer uma moda aí pro Marcelinho e pro meninão que tá aí na terrinha deles aí, tomando uma. Manda uma moda de viola pra nós aí, gatilhou, mete bala.
0: Tchau, obrigado.
6: Fala, Castelo, boa tarde. Aqui é o Luquinha da Bracelo, tá falando. Manda um abraço pro PRC01 aqui. Coloca meu nome no sorteio aí. Gatilhou, mete bala.
0: Forte abraço, parceiro. Tchau, obrigado.
7: Alô, boa noite, Ventura. Tô aqui escutando a programação. Toca uma moda do Tião Carreiro e Pardinho pra nós e coloca nós no sorteio aí. Tchau, obrigado.
0: Tchau, obrigado.
8: Ô, Castelo, boa noite, que é o Bruno. Toca uma música pra nós do Gino e Geno. Peço pra rapaziada da NT Cana, beleza? Engatilhou, mete bala.
0: Tchau, obrigado.
9: Boa tarde, Castelo. Um abraço aqui pra equipe Décio Bahia. Um abraço pro nosso amigo Jean Lima, cantor aqui da região. Tchau, obrigado.
0: Tchau, obrigado.
10: Boa noite, Castelo. Me coloca aí eu no sorteio. Sou Maria Helena.
0: Dona Maria Helena. Muito
10: obrigado, Deus abençoe.
0: Beijo no seu coração. Tchau, obrigado.
11: Oi, Castelo, boa tarde, boa noite, tudo bem? Tá com uma música da do Jorge Rovone aí pra nós pro Mata Cerveja. Ofereço uma Silvana pra mostrar pra mim. Coloca meu nome no sorteio. Tchau, obrigado. Tem umas duas meninas. Chama.
0: Chama, tchau, obrigado.
12: Boa noite, Castelo. E aí, coloca no sorteio, coloca o modão chonado. E eu tô oferecendo pro Fernandinho do posto, que fez aniversário domingo. E tamo aqui, ó, queimando uma pelanca.
0: Olha! Manda aula pro Estélvio. Forte abraço, Estélvio. A Nayara, a Ana Júlia, o Jaime mexicano também tá ouvindo.
13: Oi, boa noite, Castelo. Aqui é a Jaque Arioso, quero participar do sorteio. Tchau, obrigado.
0: Tchau, obrigado. Cleiton, forte abraço, parceiro. Quem mais tá ouvindo aqui? Ana Júlia, o Edson Rodrigues e o Ceboso, que tá dando mais trabalho que porco sorto.
14: Engatilhou, Castelo? Então mete bala.
0: Eu volto já. Sai daí não, meu vizinho de cerca.
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2: Ô, Castelo, boa noite. Marcelo do Sufilme, beleza ou não?
0: Ô, Marcelo.
2: Manda um abraço pra nós aqui e manda um abraço pro meu cunhado, Celso do Lavador. O Zacaria. Eu queria participar do sorteio dessa pizza aí. Quero ganhar essa pizza aí pra comer, hein? Vamos comer essa pizza aí.
3: Abraço.
0: Forte abraço, parceiro. Tchau, obrigado.
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0: 60 dias apaixonado. 60 dias apaixonado. Milionário José Rico, modão cabeceira. 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Quem ganhou a pizza foi Thiago Rodrigues. Thiago Rodrigues, parabéns, parceiro. Thiaguinho.
1: Olá, amigos da Ventura FM, aqui é o Chitãozinho.
0: Forte abraço, Chitão. Agora vai. Thiago Rodrigues, final do telefone 7120, 7120, final do telefone, ganhou a pizza. 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
2: Engatilhou, Castelo? Então mete bala.
0: Só passar na Marguerita, parceiro. Estamos encerrando os nossos trabalhos, agradecendo mais uma vez o carinho da sua audiência.
2: Cristiano Castelhano, o furacão do Centro-Oeste Paulista.
0: Segura.
2: Castelo, segura essa emoção.
0: Vamos pegar descendo, porque subindo é contramão.
2: Acelera.
0: Ótima noite pra você. Fica com Deus. Abençoada noite. E tchau, obrigado.

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2: Em Brasília, 19 horas.
3: Está no ar a Voz do Brasil. As notícias do governo federal que movimentaram o país no dia de hoje.
4: Olá, boa noite.
2: Boa noite para você que nos acompanha em todo o país.
4: Quarta-feira, 12 de agosto de 2026.
2: Vamos ao destaque do dia.
4: Decreto regulamenta a escolha do fornecedor de energia elétrica por consumidores de baixa tensão.
2: Isso significa que escolas, hospitais, pequenos comércios e indústrias de menor porte vão poder decidir quem vai prestar o serviço.
4: Consumidores residenciais também terão essa opção a partir de 2028. Graziele Bezerra.
5: Também foi regulamentado o mercado de hidrogênio de baixa emissão de carbono no país. O decreto prevê a estruturação do Sistema Brasileiro de Certificação de Hidrogênio.
2: Plano Nacional de Logística orienta o planejamento da infraestrutura de transportes para as próximas décadas.
4: O documento destaca a integração como um dos principais desafios. Pablo Mundin.
6: O plano reúne 31 eixos prioritários para os próximos 24 anos. São 12 rodoviários, 8 ferroviários, 4 aquaviários e 7 intermodais, que combinam diferentes formas de transporte.
2: E ainda, a Agência Nacional de Proteção de Dados suspende por 3 dias a funcionalidade de transmissão ao vivo do Discord.
4: A ação faz parte do processo que apura falhas na proteção de crianças e adolescentes no ambiente digital. Thaís de Araújo.
7: A suspensão será mantida até que a empresa comprove a adoção de medidas técnicas de segurança e de governança que sejam adequadas para proteger os menores de 18 anos.
2: Hoje, na apresentação da Voz do Brasil, Mariana Jungmann e Luciano Seixas.
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2: Foram regulamentados 4 decretos na área de energia e transição energética.
4: Entre as medidas está a regulamentação das atividades de captura e armazenamento de carbono e também a abertura do mercado livre de energia.
2: Os detalhes você vai ouvir agora na reportagem de Graziele Bezerra.
5: Um dos decretos assinados nesta quarta-feira regulamenta o uso de tecnologias de captura e armazenamento de carbono. A medida contribui para a redução das emissões de gases de efeito estufa e para tornar o Brasil um país carbono negativo, como explica o ministro de Minas e Energia, Alexandre Silveira.
8: Capturar o carbono, colocá-lo onde é possível colocá-lo de forma segura, nas rochas, e tornar a produção de petróleo e a produção de outros biocombustíveis com captura e estocagem negativa de carbono.
5: Outro decreto estimula a produção e consumo de combustível sustentável de aviação no país. O ministro Silveira também anunciou a regulamentação da abertura do mercado de energia, permitindo que consumidores de baixa tensão escolham seu próprio fornecedor de energia elétrica, o que alcança consumidores residenciais, pequenas indústrias e comércios.
8: Até dezembro de 27, todo o comércio e toda a indústria poderá escolher de quem comprar energia, e até novembro de 28, todos os consumidores brasileiros.
5: Também foi regulamentado o mercado de hidrogênio de baixa emissão de carbono no país. O decreto prevê a estruturação do Sistema Brasileiro de Certificação de Hidrogênio, que tem como objetivo comprovar o desempenho ambiental do hidrogênio em comparação com outros combustíveis. Reportagem Graziele Bezerra.
4: Estradas, portos, aeroportos e hidrovias. Um documento aponta os principais desafios no modal de transportes do Brasil.
2: O Plano Nacional de Logística mapeia problemas atuais, prevê demandas que devem crescer e aponta onde a infraestrutura de transportes precisa avançar em até 2025.
6: O plano reúne 31 eixos prioritários de transporte para os próximos 24 anos. São 12 rodoviários, 8 ferroviários, 4 aquaviários e 7 intermodais, que combinam diferentes formas de transporte. Outros 11 eixos integram um banco de projetos para estudos futuros. Com 112 objetivos prioritários, o Plano Nacional de Logística identifica problemas que precisam ser enfrentados hoje. demandas que podem crescer até 2050 e oportunidades de desenvolvimento regional. O plano também identifica a necessidade de ampliar o uso de ferrovias, hidrovias e cabotagem e de melhorar a integração entre diferentes modos de transporte. Entre os desafios estão os gargalos para o transporte de produtos importantes para a economia brasileira, como soja, milho e carnes. O ministro de Portos e Aeroportos, Tomé Franca, defende novos modais para ampliar o escoamento.
9: O grande gargalo do setor portuário hoje não é mais a sua capacidade, mas o acesso aos portos para que a gente possa ter maior eficiência. A gente precisa integrar esses modos de transporte. Portanto, eu acho que o PNL, ele aponta para esse futuro da infraestrutura brasileira.
6: Hoje, as rodovias respondem por mais da metade do transporte de cargas e o setor emite cerca de 217 milhões de toneladas de CO2 por ano. O ministro dos Transportes, Jorge Santoro, explica que o PNL vai ser o principal instrumento de transformação do setor para a próxima geração.
10: Então, isso é um investimento que tem um efeito multiplicativo na economia muito relevante, muito importante, e a gente com esse PNL está procurando propor um olhar diferente para o país nos próximos anos.
6: O documento foi elaborado pelos Ministérios dos Transportes e de Portos e Aeroportos, com participação dos estados, do setor produtivo, da sociedade civil e de especialistas. Reportagem Pablo Mundim.
2: Como a gente ouviu na reportagem de Pablo Mundim, o Plano Nacional de Logística prevê ações até o ano de 2050. Cerca de 5.300 empresas brasileiras foram diretamente afetadas pelas novas tarifas de importação anunciadas pelos Estados Unidos contra o Brasil.
4: Para ajudá-las a enfrentar as dificuldades causadas pela perda do mercado norte-americano, a Agência Brasileira de Promoção de Exportações, Apex Brasil, anunciou uma série de ações.
2: Elas envolvem atendimento individualizado para encontrar outros países compradores e auxílio para adaptação a novos mercados.
4: Mais cedo, eu conversei com o presidente da Apex Brasil, Laudemir Miller, sobre essa atuação. Acompanhe.
11: Presidente Laudemir Miller, um prazer ter o senhor com a gente aqui na Voz do Brasil, seja bem-vindo. Então, vamos falar pra gente, explica pra gente, por favor, sobre esse plano de diversificação de exportações. O que que é essa nova estratégia criada pela Apex para ajudar as empresas que foram afetadas pelas novas tarifas dos Estados Unidos?
12: Oi, Mariana, um prazer estar aqui. É um plano de socorro, de atendimento às empresas que estão sendo impactadas pelo aumento de tarifas pelo governo americano. Nós temos hoje vários setores, mais de 2.000 produtos estão com tarifas elevadas. Você imagina que de uma hora para outra o empresário brasileiro está enfrentando um imposto a mais, uma tarifa a mais de 40%. Então nós vamos apoiar diretamente as empresas brasileiras, vamos trabalhar com 5.300 empresas para que essas empresas, o empresário, possa encontrar, ficar frente a frente com o comprador internacional do mercado dele, né, do produto dele, em mercados alternativos. Então é isso que a gente vai fazer. Nós vamos fazer isso por meio de feiras internacionais, rodadas de negócios, trazer compradores ao Brasil, e o nosso objetivo é realmente fazer com que apoiar esses empresários para que eles diversifiquem, encontrem um novo caminho, encontrem um novo mercado.
11: Pois é, o senhor mencionou aí 5.300 empresas, né, afetadas, que podem ser ajudadas por esse novo plano. São 35 setores econômicos. Quais são esses setores, presidente? Onde é que o problema é mais grave e o plano, ele tem mecanismos aí para priorizar alguns setores onde, entre esses 35, onde o problema seja ainda pior?
12: Nós vamos atender a todas as empresas impactadas, né? 5.300 empresas, todas as empresas impactadas pelo tarifaço. Claro que a gente tem algumas prioridades, são setores que estão sofrendo mais, né? Porque a gente tem muitas empresas, por exemplo, do setor de rochas, que pega muito, né? Aí a região do Espírito Santo, que os Estados Unidos é o mercado principal. A gente tem o setor de madeira, que pega a região sul, que os Estados Unidos é o mercado principal. Móveis, a gente tem calçados, têxteis, enfim, de várias regiões do Brasil. Nós vamos priorizar estes setores numa estratégia também setorial. A Apex Brasil, que é a Agência Brasileira de Promoção de Exportação, nós temos uma parceria com 29 entidades setoriais, empresariais, que estão conosco nesse grande movimento, né? De apoiar essas empresas. Então a gente tem prioridade, mas nós vamos atender todas as empresas, cada uma delas individualmente. E aí, Mariana, até para as empresas, né, as pessoas que estão ouvindo a Voz do Brasil e acompanhando a gente, o Brasil, neste mês de julho, nós exportamos 35 bilhões de dólares. E de janeiro a julho, a balança comercial brasileira já registra 220 bilhões de dólares de exportação. Ano passado, nesse período, a gente estava em 200 bilhões. E o que está acontecendo? Né? Nós temos, portanto, 20 bilhões a mais em relação ao ano passado. Nós caímos a exportação para os Estados Unidos em 3 bilhões de dólares, mas nós tivemos um aumento para a Europa de 3,1 bilhões de dólares. Para a Índia, que é um mercado que agora a gente está tracionando mais as nossas exportações, nós crescemos 2 bilhões e 700 milhões, nós crescemos 11 bilhões e 300 milhões para a China. Então, a exportação brasileira está num caminho muito importante. A gente já tem um superávit da balança comercial no Brasil deste ano, nessa metade do ano, de 50 bilhões de dólares, mas tem setores que estão sofrendo com o mercado americano. Então, nós estamos num movimento geral para trabalhar a diversificação das exportações brasileiras, com um foco específico nas empresas que estão sendo afetadas. E a gente vai trabalhar com vários mercados. Vamos trabalhar com o Canadá, com o México, a gente vai trabalhar a África, vamos trabalhar com a Europa, que a gente tem esse acordo tão importante, com a Alemanha, vamos trabalhar com a Ásia, principalmente, né? Não só China, mas Filipinas, Indonésia, Malásia, Singapura, que o Brasil acabou de assinar um acordo. Então, é um grande movimento de ampliação das exportações do Brasil, de diversificação das exportações brasileiras, mas principalmente, sabe, Mariana, para pegar na mão, para atender aquele empresário que de uma hora para outra está enfrentando um imposto de 40%. É para esse empresário que é esse plano. E o que a gente vai fazer? Nós vamos colocar compradores internacionais do produto dessa empresa frente a frente para que ele possa negociar. E a gente vai fazer isso, inclusive, com isenção de taxa. Nós não vamos cobrar os serviços que geralmente a Apex Brasil cobra, né? A gente tem algum subsídio, mas dessa vez a gente vai fazer com uma isenção total de taxa para esses setores, porque realmente as empresas estão precisando. E ainda mais, muitos empresários nos falam assim: mas eu estava preparado para os Estados Unidos.
11: Sim, inclusive, uma alegação, né? Ah, é um mercado específico, eu tinha que vender para a demanda da forma como eles apresentam. É possível adaptar isso para outros mercados?
12: Muitos, por exemplo, falam assim: ah, mas a minha máquina, ela está certificada para o mercado americano, né? O meu produto tem uma certificação específica, eu fiz uma adaptação, eu mudei minha embalagem, seja específica para os Estados Unidos. Nós vamos poder atender também essas empresas, inclusive com apoio financeiro para a certificação, para a mudança de embalagem, no valor de até 40 mil reais. Então, as empresas que trabalharem com a Apex Brasil, que se inscreverem, que entrarem nesse nosso plano de diversificação, vão ter uma série de medidas de estar frente a frente com um comprador internacional, mas também de se preparar. E o empresário vai poder ele buscar uma certificação, vai poder ele, por exemplo, fazer uma adaptação no produto, e aí a gente vai ter uma metodologia, inclusive, de fazer um ressarcimento de até 40 mil reais para realmente a gente trabalhar nos próximos 12 meses para que essas empresas encontrem um novo mercado. Nós não queremos e não vamos, Mariana, abandonar os Estados Unidos. Estados Unidos é um mercado muito importante, nós vamos continuar trabalhando nos Estados Unidos, junto com as empresas brasileiras, inclusive junto com as empresas americanas. Nós temos um escritório, da Apex Brasil tem um escritório em Washington, onde nós vamos trabalhar para que o setor privado estimule, negocie um aumento das isenções. Nós queremos que mais produtos brasileiros fiquem isentos, os produtos já isentos, nós queremos aumentar a nossa participação no mercado americano, mas o nosso ponto principal agora é diversificar as exportações brasileiras e pegar na mão, apoiar esses empresários que estão sofrendo com esse aumento de tarifa repentina, né? O que muda os negócios, muda toda a estratégia, e a Apex Brasil, a Agência Brasileira de Promoção de Exportações, junto com 29 entidades do setor privado brasileiro, vão trabalhar a partir de hoje já, junto com as empresas, para que elas possam encontrar um novo mercado e seguir as exportações.
11: Presidente, o senhor mencionou até um atendimento individualizado que vai ser feito com as empresas, né? Ou seja, cada uma sendo atendida na sua especificidade. Exato. Os empresários, então, então, que estiverem, né, esses 5.300 empresários que estiverem interessados em receber esse apoio da Apex Brasil, como é que eles devem proceder? Onde eles podem procurar informação? Como é que eles podem acessar a Apex?
12: Eles podem procurar diretamente a Apex Brasil, que é apex.com.br. Então a gente já está preparado para atender essas empresas, e o atendimento é individualizado, Mariana. Sabe por quê? Porque cada empresa tem a sua realidade, tem o seu produto, tem a sua estratégia, tem a sua maturidade. Então nós vamos atender uma por uma, montar uma estratégia para o seu produto, para um mercado alternativo. A gente tem uma base de inteligência muito importante de oportunidades dos mercados internacionais, para cada um desses produtos, mas também toda uma estratégia com 29 entidades do setor. Então a empresa também pode procurar a sua entidade, empresa de calçado, de móveis, de plástico, enfim, de 29 setores que nós estamos trabalhando nessa parceria, nesse grande movimento, nesse esforço extraordinário. Toda a nossa equipe tá mobilizada. É a hora de a gente se unir para diversificar as exportações brasileiras, para apoiar os nossos empresários que tanto trabalham, que têm orgulho do seu produto. A exportação muitas vezes é um sonho para o empresário, né? E esse sonho, em alguns casos, está interrompido. Então a gente quer voltar a sonhar com outro mercado, para que esse produto, que é tão bom, que é resultado do trabalho de muitas pessoas, de homens, mulheres, empresários, empresárias, possam encontrar um novo caminho, possam encontrar um novo mercado. E é esse o trabalho que a gente começa a fazer a partir de hoje.
11: Muito bem, nós conversamos com Aldemir Miller, presidente da Apex Brasil. Presidente, muito obrigada pela sua entrevista à Voz do Brasil.
12: Obrigado, Mariana, e obrigado aí a todos os ouvintes que acompanham a Voz do Brasil.
11: Pequena correção, o endereço da página da Apex é apexbrasil.com.br.
2: A Agência Nacional de Proteção de Dados determinou que o Discord suspenda as transmissões ao vivo na plataforma no Brasil.
11: A medida preventiva foi tomada após a identificação de falhas na proteção de crianças e adolescentes.
2: A decisão faz parte de uma fiscalização iniciada na semana passada após episódio que resultou na morte de um adolescente de 13 anos.
13: As transmissões ao vivo, as famosas lives, realizadas dentro da plataforma Discord, serão suspensas após determinação da Agência Nacional de Proteção de Dados, a ANPD. O bloqueio deve começar em até 3 dias úteis e vale também para outros recursos de compartilhamento de vídeo. Segundo a agência, foram identificados riscos graves relacionados ao uso das lives para violência, assédio, automutilação e incentivo ao suicídio envolvendo crianças e adolescentes. O Discord é uma plataforma que permite a troca de mensagens por texto, voz e vídeo. O serviço também reúne comunidades em que os usuários podem conversar e interagir em tempo real, sobretudo por meio das lives em jogos online. De acordo com a ANPD, pela forma como o serviço funciona, o Discord não consegue analisar o conteúdo das transmissões em tempo real. A plataforma depende de sistemas automatizados e de denúncias dos próprios usuários para identificar possíveis violações, como explica o superintendente de fiscalização da ANPD, Fabrício Lopes.
14: Se o Discord não consegue ter acesso ao conteúdo transmitido, ele não consegue, de maneira espontânea e automatizada, agir em tempo para evitar essas violações que acontecem ali dentro, como exposição de criança e adolescentes a conteúdo violento, a incitação à automutilação, a maus tratos e até tortura de animais, entre outros conteúdos proibidos pelo artigo 6º do ECA Digital.
13: A agência ainda apura outras possíveis falhas, como problemas na verificação de idade e na remoção de conteúdos que violem os direitos de crianças e adolescentes. O superintendente de fiscalização da ANPD, Fabrício Lopes, explica ainda que a suspensão será mantida até que a empresa comprove a adoção de medidas técnicas, de segurança e de governança que sejam adequadas para proteger os menores de 18 anos.
14: Essa suspensão vai ser por prazo indeterminado, porque o motivo que justificou essa suspensão precisa ser vencido antes de que a plataforma possa restaurar essas funcionalidades. Enquanto permanecerem as razões técnicas que justificaram essa suspensão, a gente não entende como possível a restauração dessas funcionalidades.
13: O Discord tem 3 dias úteis para comprovar o cumprimento da determinação e 10 dias úteis para apresentar recurso. Caso sejam confirmadas as irregularidades, a empresa também poderá sofrer sanções previstas no Estatuto Digital da Criança e do Adolescente, o ECA Digital, incluindo multa de até 50 milhões de reais por infração. A decisão faz parte de uma fiscalização inicial iniciada na semana passada, que investiga um grupo criminoso suspeito de incentivo ao suicídio por meio do Discord, resultando na morte de uma adolescente de 13 anos no último dia 22 de julho. Segundo a plataforma Discord, uma investigação interna identificou evidências de que a atividade criminosa foi coordenada em outras plataformas e afirma contar com equipes especializadas que trabalham no combate a indivíduos envolvidos em atividades violentas. Reportagem Thaís de Araújo.
4: Hoje é Dia Nacional dos Direitos Humanos.
2: E nesta data vamos falar sobre o Clique Cidadania, um aplicativo móvel gratuito desenvolvido que funciona como um guia digital de direitos, serviços e políticas públicas.
15: Encontrar o serviço público certo nem sempre é uma tarefa simples. Para ajudar nessa busca, o aplicativo Clique Cidadania reúne informações sobre direitos e orienta como acessar serviços de assistência social, saúde, educação, trabalho e renda. Além das orientações, o aplicativo também reúne canais de atendimento para situações de violação de direitos, como o Disque 100 e o Ligue 180, como detalha Fernanda Becker, coordenadora geral de promoção dos direitos das pessoas migrantes, refugiadas e apátridas.
16: É um lugar de acessar direitos. Você tem informação sobre o direito e sobre o órgão, a instituição que você pode buscar, né? E aí tem a geolocalização, você consegue já o referenciamento de achar onde está aquele espaço no seu território, na palma da mão.
15: Além de explicar a função de cada serviço público, o aplicativo conta com um mapa integrado que mostra onde ficam as unidades, como CRAS, CREAS, unidades básicas de saúde, conselhos tutelares e outros equipamentos públicos mais próximos da localização do usuário. Como é integrado ao sistema de navegação do celular, também permite traçar rotas até os locais de atendimento. O aplicativo também pode atender a demandas específicas e disponibilizar novos temas, como explica Fernanda Becker.
16: Ele é um aplicativo dinâmico, né? A mais nova guia dele é de brasileiros retornados, né? Repatriados. Para quando as pessoas que chegam aqui, a maioria deportadas, assim como os migrantes, que às vezes estão muito tempo fora do país, já passam a entender os seus direitos, quais órgãos e quais instituições buscar.
15: O Clique Cidadania está disponível de graça para celulares Android e oferece conteúdos em português, espanhol e inglês. Reportagem Luciana Colares de Holanda.
4: Instituições federais de ensino superior terão 154 mil vagas em cursos de formação continuada para professores da educação infantil em 2027.
2: A partir de 17 de agosto, as instituições interessadas em oferecer os cursos poderão se inscrever na chamada pública no Sistema Integrado de Monitoramento, Execução e Controle, o SIMEC.
4: As inscrições devem ser feitas até o dia 9 de setembro e os resultados serão divulgados em 9 de outubro.
2: O endereço para inscrição é cimec.mec.gov.br.
4: Foram reabertas as inscrições para instituições de ensino criarem novos programas de residência médica.
2: Também é possível solicitar ampliação de vagas nos programas já existentes.
4: Novos pedidos podem ser feitos até 31 de agosto.
2: Podem participar instituições federais ligadas ao Ministério da Saúde ou da Educação, órgãos públicos e instituições privadas sem fins lucrativos.
4: A inscrição pode ser feita no site site sigresidencias.saude.gov.br.
2: E essas foram as notícias do governo federal.
4: Uma realização da Secretaria de Comunicação Social da Presidência da República.
2: Com produção da empresa Brasil de Comunicação.
4: Fique agora com o Minuto do TCU e em seguida as notícias do Poder Judiciário e do Congresso Nacional. Boa noite.
2: Boa noite para você, até amanhã.
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20: Presidente do STF se reúne com representações diplomáticas do grupo de países da América Latina e do Caribe.
21: Urna eletrônica ganha nova interface para as eleições 2026.
20: Para o STJ, poderes para atuação extrajudicial de advogado não limitam procuração geral em processos judiciais.
21: Boa noite, eu sou Marcela Luiz.
20: Eu sou Walter Lima.
21: O presidente do Supremo Tribunal Federal, ministro Edson Fachin, se reuniu hoje com representações diplomáticas do grupo de países da América Latina e do Caribe.
20: Na ocasião, ele destacou duas prioridades da agenda externa do STF. A primeira prioridade é a defesa da democracia constitucional, que, segundo Fachin, se encontra sob pressão em diferentes partes do mundo. Na ocasião, ele falou sobre a importância da independência judicial. Vamos ouvir um trecho da fala do ministro.
22: Em particular, tenho buscado, seja multilateralmente, seja bilateralmente, contribuir para a articulação de uma rede de cortes supremas e tribunais constitucionais atentos para a autonomia dos juízes como pressuposto da democracia constitucional. Afinal, são os juízes, sobretudo os juízes constitucionais, os guardiões últimos dos direitos fundamentais.
21: A segunda prioridade da agenda externa do Supremo, apontada por Fachin, é a ênfase na América Latina e no Caribe, com a consolidação de uma região de encontro, de entendimento e cooperação.
20: O presidente do STF também destacou que o Supremo vai sediar, em novembro deste ano, o 11º encontro do Fórum de Cortes Supremas do Mercosul.
21: Plenário do STF reconhece validade da moratória da soja e decide sobre leis de Rondônia e Mato Grosso que restringem benefícios fiscais.
20: A moratória da soja é um acordo privado e voluntário firmado entre empresas que impede a aquisição de produtos de fazendas localizadas em áreas desmatadas após julho de 2008 na Amazônia. Marta Ferreira.
23: O julgamento começou em março, mas foi suspenso após o Supremo decidir encaminhar o caso ao Núcleo de Solução Consensual de Conflitos. A ideia era buscar um acordo entre as partes. No entanto, em junho, houve um recuo que impossibilitou um consenso sobre o tema. Na retomada do julgamento, o plenário reconheceu a validade das leis estaduais e a licitude da moratória da soja. Também decidiu pela consequente extinção das ações e procedimentos relacionados à sua suposta ilegalidade.
21: Urna eletrônica ganha nova interface para as eleições 2026.
20: Com as novidades, votação será mais acessível e intuitiva. Fábio Ruas.
24: Na interface, uma nova fonte torna a urna mais acessível para pessoas com deficiência visual, porque o desenho das letras privilegia contraste, espaçamento e definição dos caracteres.

0: em geral e as autorizava a representá-la perante especialmente duas autarquias federais. A terceira turma do STJ reconheceu a regularidade da representação processual da empresa e afastou a necessidade da intimação pessoal no cumprimento de sentença. Segundo a relatora, ministra Nancy Andrighi, nesse caso, quando a procuração prevê expressamente poderes gerais para o foro, a inclusão de atribuições extrajudiciais, ainda que qualificadas como especiais, não restringe a representação judicial.
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1: Uma boa noite.
2: E até amanhã.

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1: Eu sou Paula Groba.
2: E eu sou Humberto Pinheiro.
1: E estes são os destaques de hoje do Jornal do Senado, que começa agora.
2: Senado aprova protocolos de atendimento a doenças cardiovasculares no SUS.
1: Vagas ociosas em ônibus escolares rurais poderão atender professores e universitários.
2: Segurança pública pode ter prioridade na restituição do imposto de renda.
1: Boa noite.
2: Boa noite.
1: Doenças cardiovasculares são a principal causa de morte no Brasil, mas em muitos casos o desfecho pode ser diferente quando o atendimento é rápido e o tratamento começa nos primeiros minutos.
2: É justamente para agilizar esse socorro que o Senado aprovou um projeto que prevê protocolos específicos para o atendimento desses casos no SUS. Os detalhes com o repórter Douglas Castilho.
3: O maior gargalo combatido pela proposta é a falta de previsão específica para que as unidades de pronto atendimento, UPAs, utilizem terapias trombolíticas, que consistem basicamente na utilização de remédios capazes de dissolver coágulos sanguíneos. Esse tipo de procedimento médico desempenha papel crucial na resposta imediata a casos como o de infarto do miocárdio, sobretudo em localidades onde não seja possível realizar práticas mais complexas como cirurgias. A relatora substituta, a senadora Damaris Alves, do Republicanos do Distrito Federal, falou da necessidade de aprovação da medida.
4: No infarto agudo do miocárdio, a rapidez no reconhecimento do quadro clínico e na instituição do tratamento adequado é fator decisivo para a sobrevida e o prognóstico do paciente.
3: Na prática, já existem normas do Ministério da Saúde que possibilitam a padronização do atendimento no SUS. Porém, os parlamentares optaram por dar força de lei ao protocolo. O projeto vai à sanção presidencial.
1: E seguiu para a sanção presidencial, o projeto que amplia as possibilidades de estoques de insumos pelo governo para alimentação animal. A proposta altera o programa de venda em balcão da Conab, que facilita o acesso de pequenos criadores ao milho em grão.
2: O texto inclui produtos como sorgo, caroço de algodão e farelos de soja e milho. A medida também permite à Conab comprar estoques em leilões públicos para dar mais segurança ao abastecimento em períodos de quebra de safra e instabilidade climática. O projeto vai à sanção presidencial. A relatora do projeto, senadora Tereza Leitão, do PT de Pernambuco, explicou a urgência da aprovação do texto.
5: É muito importante para o momento atual que nós vivemos com a ameaça dos impactos climáticos provocados pelo El Niño.
1: O Senado também aprovou a medida provisória que abriu crédito extraordinário para garantir o pagamento de ajuda de custo às famílias da zona da Mata Mineira que tiveram perdas materiais provocadas pelas fortes chuvas na região.
2: A medida provisória seguiu para promulgação. Repórter Alexandre Campos.
6: O Senado confirmou a medida provisória que abriu crédito extraordinário no valor de R$75 milhões ao orçamento do Ministério da Integração e do Desenvolvimento Regional. Esse valor garantiu o pagamento de apoio financeiro às famílias residentes na zona da Mata Mineira que tiveram prejuízos materiais e perderam bens por causa de fortes chuvas no início deste ano. O governo transferiu uma parcela única de R$7.300 a cerca de 10 mil famílias atingidas. No entanto, parte dos recursos liberados pela MP ainda não teve destinação. Se a medida provisória não fosse aprovada antes do fim do seu prazo de vigência, esse montante não poderia mais ser usado, como explicou o presidente do Senado, Davi Alcolumbre.

0: O governo federal ainda tem um saldo. E se nós perdermos esse saldo do crédito extraordinário, algumas propostas em relação a desastres naturais vão perder o objeto no Ministério. Para que essas famílias que foram atingidas por esse desastre não percam esse apoio do governo federal.
1: Como não sofreu alterações durante sua análise no Congresso Nacional, a medida provisória segue para promulgação.
2: Professores e estudantes do ensino superior poderão utilizar vagas ociosas nos veículos do transporte escolar das áreas rurais.
3: Foi o que aprovou a Comissão de Educação. O projeto segue agora para análise do plenário. Repórter Rodrigo Rezende.
4: O projeto garante que as vagas ociosas no transporte escolar rural possam ser utilizadas pelos professores e por universitários. O senador Camilo Santana, do PT do Ceará, que apresentou o relatório favorável ao projeto feito pela senadora Jussara Lima, do PSD do Piauí, ressaltou que a possibilidade de uso do transporte se dará apenas após o atendimento de todos os alunos da zona rural da educação básica. Camilo apresentou uma emenda que permite que os estudantes de institutos federais também possam usar do benefício.
5: Mas muitas vezes o transporte ele vai ocioso, com assentos ociosos, então esses assentos vão permitir que professores que muitas vezes precisam se deslocar, que às vezes não tem um transporte próprio, não tem incentivo, eles vão poder utilizar. E a gente incluiu, que não estava previsto, também os alunos dos institutos federais, que também muitas vezes sofrem com essa questão do transporte, deslocamento da sua casa aos campos.
4: Para possibilitar a utilização dos assentos vagos, o projeto modifica uma lei de 2004 que criou o Programa Nacional de Apoio ao Transporte Escolar.
2: Segurança pública e agilidade no atendimento a pacientes com câncer serão as principais prioridades do senador Sargento Reginauro, do PSDB do Ceará. Ele assumiu temporariamente a cadeira do senador Eduardo Girão do Novo, também do Ceará, que se licenciou do mandato para disputar as eleições de 2026 como candidato a vice-presidente.
3: Ao tomar posse, Reginauro afirmou que vai trabalhar pela efetivação da chamada Lei dos 60 Dias, que estabelece prazo máximo para o início do tratamento de pacientes com câncer após o diagnóstico. O senador lamentou que, em muitos casos, a demora do atendimento pelo SUS pode agravar a doença e até contribuir para a morte dos pacientes.
2: Reginauro também destacou ter sido o primeiro bombeiro a ocupar uma cadeira no Senado. Segundo ele, sua trajetória política começou na luta classista, em defesa dos profissionais da segurança pública, que à época tinham pouco reconhecimento e valorização.
6: Nós éramos uma categoria para ilustrar bem. O bombeiro é praticamente como um extintor, mas você só lembra dele na hora do incêndio. Hoje se debate a valorização dos profissionais da segurança.
3: Já o senador Carlos Fávaro, do PSD de Mato Grosso, defendeu o projeto de sua autoria que proíbe as apostas online, as chamadas bets. O parlamentar relatou casos de famílias que enfrentam dívidas, conflitos e perda de renda associados a apostas.
2: Segundo Fávaro, o problema vai além da atuação de plataformas irregulares e está relacionado ao próprio modelo de negócio das bets. O senador avalia que a regulamentação não é suficiente para eliminar os riscos e defende o fim das autorizações existentes com um período de transição de até 5 anos.
7: Ouvi mães que não dormem mais porque os filhos apostam o salário inteiro, não tem como pagar o aluguel. Ouvi pais que descobriram que o cartão de crédito estava estourado porque o filho jovem entrou numa espiral de apostas que ele não consegue parar. Ouvi esposas que perderam o casamento porque o marido esconde dívidas de apostas.
3: Profissionais de segurança pública poderão ter prioridade no recebimento da restituição do imposto de renda.
2: O projeto foi aprovado pela Comissão de Assuntos Econômicos do Senado e, se não houver recurso para o plenário, segue para a Câmara dos Deputados. A reportagem é de Marcela Cunha.
8: Se virar lei, os profissionais de segurança pública terão preferência na restituição do imposto de renda, depois dos idosos e dos contribuintes, cuja principal fonte de renda é o magistério. A medida alcança os profissionais de segurança pública previstos na Constituição e no Sistema Único de Segurança Pública, além dos agentes do sistema socioeducativo. Autor da proposta, o senador Jaime Campos, do União de Mato Grosso, afirmou que a prioridade é uma forma de reconhecer o trabalho de categorias que enfrentam riscos diariamente.
9: São policiais, bombeiros, guardas municipais, agentes penais que deixam suas casas para enfrentar a criminalidade. Não estamos falando de privilégio, Estamos falando de reconhecimento.
8: A mudança não altera o valor das restituições, nem cria uma nova despesa para o governo, como explicou o presidente da Comissão de Assuntos Econômicos, o senador Renan Calheiros, do MDB de Alagoas.
10: Não tem repercussão fiscal, inverte apenas a ordem das prioridades e atende com essa prioridade os profissionais da segurança pública que cuidam da proteção de vida das pessoas.
8: Se não houver recurso para análise pelo plenário do Senado, o texto segue para a Câmara dos Deputados.
3: Edição de Paula Groba e trabalhos técnicos de Eliseu Caires. O Jornal do Senado fica por aqui. Acompanhe agora as notícias da Câmara dos Deputados. Boa noite.
2: Boa noite e até amanhã.
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12: Deputados criam programa que promove a inclusão digital de idosos.
13: Câmara analisa a participação de sindicalistas em conselhos estatais.
12: Projeto reconhece o trabalho das mulheres no setor da pesca artesanal.
13: Parlamentares pedem votação do fim da escala 6x1 no Senado Federal.
12: Boa noite. Benedita da Silva, do PT do Rio de Janeiro, cobra do Senado a votação da proposta que reduz a jornada de trabalho e acaba com a escala 6x1. A congressista argumenta que a mudança amplia o tempo de descanso e de convivência familiar dos trabalhadores.
13: Benedita da Silva considera que a redução da jornada também pode favorecer a saúde e a produtividade dos cidadãos. Para ela, os avanços tecnológicos permitem rever o tempo de trabalho sem retirar direitos ou comprometer a atividade econômica.
12: Carlos Aratini, do PT de São Paulo, defende o fim da escala 6x1 e a redução da jornada de trabalho semanal para 40 horas, sem diminuição dos salários. O deputado pede que a presidência do Senado dê andamento à proposta aprovada pela Câmara.
13: Carlos Aratini argumenta que a medida vai permitir mais convivência entre os trabalhadores e suas famílias. Segundo o deputado, a redução da jornada também é viável diante dos ganhos de produtividade proporcionados pelas novas tecnologias.
11: Trabalho.
12: Projeto que permite a participação de sindicalistas em conselhos de estatais avança na Câmara. A repórter Maria Neves traz mais informações sobre a proposta.
14: A Comissão de Trabalho da Câmara aprovou o projeto do deputado Raimundo, PT do Rio de Janeiro, que autoriza a participação de dirigentes sindicais nos conselhos de administração de empresas públicas ou de economia mista. Atualmente, a legislação proíbe a presença de sindicalistas nesse conselhos. Para Raimon, essa vedação não se justifica e é inconstitucional. Na opinião do deputado, impedir que um cidadão ocupe o cargo de representante eleito dos empregados em um conselho de administração de empresa estatal por ser dirigente sindical se choca com a liberdade associativa prevista na Constituição. Relator do texto, o deputado Bongás, do PT do Rio Grande do Sul, acrescenta que ninguém melhor que o dirigente sindical para defender os interesses dos trabalhadores nos conselhos das empresas públicas.
15: Quando a categoria precisa indicar alguém, o dirigente sindical pode também ser indicado. E eu quero dizer, até como ex-dirigente sindical, responsável de estudar com mais profundidade, dedicação de tempo, conhecimento das legislações, que ele pode exercer melhor esta representação da categoria nos interesses da estatal.
14: Como forma de evitar um possível conflito de interesses, o projeto prevê situações em que o dirigente sindical não deve participar das decisões do Conselho de Administração. A proposta veda a participação nas deliberações sobre assuntos que envolvam relações sindicais, remuneração, benefícios e vantagens, inclusive em matérias de previdência complementar e assistenciais. O projeto que autoriza a participação de dirigentes sindicais nos conselhos de administração de empresas públicas ainda será analisado pelas comissões de administração e de Constituição e Justiça. Da Rádio Câmara de Brasília, Maria Neves.
13: Silvia Cristina, do PP de Rondônia, cobra a votação da proposta de emenda à Constituição que garante a transposição de servidores dos ex territórios para os quadros da União. A deputada critica o fato de a proposta estar parada na Câmara há mais de 2 anos.
12: Por isso, Silvia Cristina pede o apoio dos colegas para reunir as 22 assinaturas necessárias à inclusão da PEC na pauta da Comissão de Constituição e Justiça. Para a deputada, a medida representa justiça e reconhecimento aos trabalhadores dos ex-territórios.
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11: Economia.
13: Luiz Lima, do Novo do Rio de Janeiro, avalia que o poder de compra do salário mínimo diminuiu nos últimos anos. O deputado compara os preços entre o governo anterior e a atual gestão federal, afirmando que a quantidade de sacos de cimento comprados com um salário mínimo caiu de 69 para 45.
12: Luiz Lima lamenta o que classifica como empobrecimento das famílias brasileiras, devido também à alta no preço dos alimentos. O parlamentar acrescenta que o salário mínimo do Brasil está entre os mais baixos da América do Sul.
13: Jandira Fegali, do PCdoB do Rio de Janeiro, ressalta a necessidade de um projeto nacional de desenvolvimento focado na soberania econômica, tecnológica e ambiental, em contraposição a propostas de privatização e alinhamento geopolítico externo.
12: Jandira Fegali argumenta que o país deve usar suas riquezas estratégicas para gerar empregos e fortalecer a indústria. Ela defende um Brasil com competitivo e sofisticado, alinhado a parceiros comerciais importantes.
11: Agricultura.
13: Afonso Ram, do PP, cobra uma solução para o endividamento dos agricultores atingidos pelas secas e enchentes no Rio Grande do Sul. Ele critica a medida provisória que cria linhas de crédito para renegociar dívidas rurais e afirma que nenhum produtor conseguiu acessar o benefício.
12: Afonso Ram defende mudanças na medida para garantir o refinanciamento aos produtores que atendam aos critérios estabelecidos. O deputado observa que mais de 180 mil agricultores gaúchos dependem da renegociação para retomar a produção.
11: Meio ambiente.
13: Célia Chacriabá, do PSOL de Minas Gerais, alerta que julgamentos de ações previstos no STF podem enfraquecer o licenciamento ambiental e facilitar a exploração mineral em territórios indígenas e quilombolas. Ela chama atenção para os riscos à saúde das comunidades e para a biodiversidade.
12: Célia Chacriabá também cobra a votação na Câmara do projeto que criminaliza a misoginia. Para a deputada, adiar a análise da proposta significa deixar as mulheres mais vulneráveis à violência.
11: Previdência.
13: O projeto que reconhece o trabalho das mulheres no setor de pesca artesanal já está pronto para sua última votação na Câmara. A repórter Silvia Munhato conta quais as medidas propostas.
17: A Comissão de Defesa dos Direitos da Mulher da Câmara aprovou o projeto que reconhece formalmente as mulheres que atuam em todas as etapas da cadeia produtiva da pesca artesanal como trabalhadoras do setor. Na prática, o texto assegura a elas acesso a direitos sociais e previdenciários, como auxílio-doença, seguro-defeso e salário-maternidade. O projeto define como trabalhadoras da pesca as mulheres que exercem atividades de preparo de redes e embarcações, captura, cultivo e manejo de organismos aquáticos. Também estão incluídas as fases de beneficiamento, transporte, comercialização e até a gestão e produção de conhecimento ligadas à cultura pesqueira. A deputada Laura Carneiro, do PSD do Rio de Janeiro, autora do projeto, afirma que a proposta deixa de ver o trabalho dessas mulheres como um complemento do realizado por seus companheiros.
18: E ao mesmo tempo ela tem que estar disponibilizado a ela as linhas de crédito que são disponibilizadas aos pescadores artesanais e também, e muito importante, quando do defeso ela não recebe nada. Então imagina, ela é uma marisqueira, trabalha no marisco, mas ela não é considerada pescadora artesanal, e ela não recebe nada.
17: A deputada Rogéria Santos, do Republicanos da Bahia, relatora do texto, diz que a cadeia produtiva da pesca depende diretamente do trabalho feminino, especialmente no beneficiamento do pescado, para agregar valor ao produto. A proposta, que reconhece o trabalho das mulheres na cadeia produtiva da pesca, ainda será analisada pela Comissão de Constituição e Justiça. Da Rádio Câmara de Brasília, Silvio Minhato.
12: Giovânia de Sá, do Republicanos de Santa Catarina, defende a revisão das regras de aposentadoria especial para trabalhadores expostos a agentes nocivos. A proposta reduz exigências de idade criadas pela reforma da Previdência e prevê benefício de 100% da média das contribuições.
13: Relatora da matéria, Giovânia de Sá, pede urgência para votação no plenário. A deputada avalia que as regras da reforma da Previdência prejudicaram categorias submetidas a atividades insalubres, como mineiros, metalúrgicos e trabalhadores expostos a agentes químicos, físicos ou biológicos.
11: Desenvolvimento regional.
12: Padre João, do PT de Minas Gerais, reclama do fechamento de agências do Banco Itaú em pequenos municípios da Zona da Mata. Ele defende que a instituição financeira, sindicatos, Ministério do Trabalho e órgãos de defesa do consumidor promovam debates sobre os impactos da medida.
13: Para exemplificar a insensibilidade do fechamento, Padre João cita Urucânia, cidade onde a maioria dos 4.500 clientes do banco tem dificuldades para usar serviços digitais. Ele destaca que servidores estaduais vão ter que buscar atendimento presencial em outros municípios.
11: Educação.
12: Na avaliação do IDEB, Índice de Desenvolvimento da Educação Básica, o município de Parnarama, no Maranhão, alcançou o primeiro lugar do estado na categoria Anos Finais da Rede Pública Municipal. Para Rubens Pereira Júnior, do PT, o resultado é fruto do esforço conjunto da Secretaria Municipal de Educação, do corpo docente e das famílias.
13: Segundo Rubens Pereira Júnior, a conquista reflete a convicção de que o desenvolvimento social e a construção de um futuro melhor só ocorrem quando a educação é entendida como pilar de transformação. Ele reforça o compromisso de apoiar o avanço dos indicadores da região.
11: Justiça.
12: Jorge Sola, do PT da Bahia, cobra investigações e a responsabilização de políticos da oposição sobre denúncias de um desvio bilionário de recursos do INSS e de contratos irregulares envolvendo o Banco Master e a gestora Reag Investimentos.
13: Para Jorge Sola, decisões de ministros do STF indicados na gestão anterior e a condução da CPI do INSS são exemplos de proteção a alguns investigados. Por outro lado, o parlamentar destaca a recuperação de mais de 2 bilhões de reais para os aposentados, promovida pelo atual governo.
12: Júnior Amaral, do PL de Minas Gerais, cita o escândalo envolvendo fraudes no INSS para reiterar críticas ao governo federal. O deputado questiona supostas relações entre pessoas ligadas à atual gestão e integrantes apontados como envolvidos no esquema.
13: Júnior Amaral também acusa parlamentares governistas de tentarem distorcer os fatos, afirmando que o eleitorado deve dar uma resposta nas urnas. O parlamentar afirma que é preciso responsabilizar os envolvidos nas fraudes e combater a corrupção no país.
11: Segurança Pública.
12: Luiz Couto, do PT da Paraíba, defende a aprovação do projeto que criminaliza a misoginia. Na visão do deputado, manifestações de ódio e discriminação contra as mulheres não podem ser confundidas com opinião ou liberdade de expressão.
13: Luiz Couto lembra que o projeto já foi aprovado pelo Senado e teve o regime de urgência aprovado na Câmara. O parlamentar acredita que a votação da proposta é um passo importante para reforçar a proteção às mulheres.
12: Para Fernanda Pessoa, do PSD do Ceará, a Lei Maria da Penha representa uma das principais conquistas brasileiras no enfrentamento à violência contra a mulher. Mas a deputada cobra mais avanços no que diz respeito à prevenção, proteção e punição a agressores e autores de feminicídios.
13: Fernanda Pessoa ressalta a trajetória de Maria da Penha, que transformou sua dor em luta em defesa das brasileiras. Ela também defende urgência na aprovação da lei que tipifica a misoginia, sustentando que o ódio e o desprezo contra as mulheres precisam ser enfrentados pelo Estado e pela sociedade.
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12: Política. Tadeu Venere, do PT do Paraná, critica a tentativa de registro de candidaturas de agentes políticos declarados inelegíveis pela Justiça Eleitoral. O deputado cita ainda a ausência de candidatos em debates para cargos majoritários.
13: De acordo com Tadeu Venere, a Operação Lava Jato teria causado prejuízos ao Paraná e ao Brasil, com impacto sobre o mercado de trabalho. Para ele, envolvidos na ação buscam novos cargos públicos, apesar das restrições impostas pela Justiça.
12: João Carlos, do Republicanos, do Amazonas, anuncia seu retorno à Câmara de Vereadores de Manaus depois de ter atuado por 4 meses como deputado federal. Em sua avaliação, o conhecimento acumulado em Brasília servirá para conectar melhor as demandas locais ao debate nacional.
13: João Carlos observa que a atuação federal serviu para reafirmar a importância do estado e da região amazônica para o restante do país, não apenas como paisagem distante. Ele ressalta ainda a relevância da atuação de vereadores no cotidiano das famílias e nas comunidades locais.
11: Ciência e tecnologia.
12: A Câmara aprovou a criação de um programa para promover a inclusão digital de idosos. A repórter Paula Bittar acompanhou a votação.
20: A Comissão de Constituição e Justiça da Câmara aprovou um projeto que cria o 60 Digital, o Programa Nacional de Oficinas Digitais para a Terceira Idade. O objetivo é promover a inclusão digital por meio de capacitação tecnológica gratuita. A proposta prevê parcerias com escolas, universidades, centros de convivência e outras instituições para as oficinas, que deverão abordar temas como usos de smartphones e aplicativos de comunicação, acesso a serviços bancários e públicos digitais, navegação segura na internet e prevenção a golpes digitais e uso das redes sociais de forma segura e produtiva. O relator na CCJ, deputado Júlio César Ribeiro, do Republicanos do Distrito Federal, ressaltou a importância da inclusão dessa faixa etária.
21: A tecnologia faz parte da nossa vida e precisa estar ao alcance de todos, inclusive da população idosa. A proposta, ela é simples, é ajudar os idosos a terem mais autonomia e segurança para o celular, acessar serviços, se comunicar e utilizar as ferramentas digitais no seu dia a dia. É inclusão, independência e mais qualidade de vida para quem tanto já contribuiu com o nosso país.
20: O projeto que cria o Programa Nacional de Oficinas Digitais para a Terceira Idade já pode seguir ao Senado. Da Rádio Câmara de Brasília, Paula Bittar.
13: Merlong Solano, do PT do Piauí, pede que o Congresso regulamente as plataformas digitais para combater crimes praticados na internet. Para o deputado, as redes são usadas para disseminar discursos de ódio, desinformação, golpes financeiros e conteúdos prejudiciais às crianças.
12: Merlong Solano defende a suspensão da Discord no Brasil por considerar que a plataforma não oferece proteção adequada ao público infantil. O parlamentar também pede a votação de projetos que regulamentam as Big Techs e combatem a disseminação de notícias falsas.
11: Comissões.
13: Glauber Braga, do PSOL do Rio de Janeiro, critica a abertura de processo contra a deputada Érica Hilton, do PSOL de São Paulo, no Conselho de Ética. O parlamentar acusa o órgão da Câmara de agir de forma seletiva.
22: O Conselho sem ética tem que acabar. Tá virando praxe. Atacam, agridem e aí depois, quando a pessoa se defende, tocam o Conselho de Ética para cima para tentar calar vozes divergentes. Eu quero saber quando que o Conselho Sem Ética vai avaliar algum caso de parlamentares envolvidos com orçamento secreto. Quando é que isso vai acontecer?
12: Glauber Braga também critica as chamadas emendas PIX que...

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